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2: Horas e 5 minutos.
3: 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É 9 horas e 5 minutos, 9 e 5.
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3: É, som de Teixeirinha, amor de mãe.

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1: É, 9:09, 9:09.
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1: Toda música Teixeirinha, Amor de Mãe.
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1: Programa Vozes do Sul até as 11 horas, te fazendo companhia. Você que está no site, também no aplicativo da Rádio Web Principal FM, também manda lá sua mensagem, seu pedido musical também. Também pelo WhatsApp, é o 99726-1521. Você que está também na live do meu Facebook. Obrigado também pela audiência. Para a Ju Valente. O Rafael Cortes também está... assistindo aí a live no Facebook.

0: Vamos com o Gauchinhas Missioneiras.
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0: Mensagem José Mendes. Agora 9:10.
2: A música gaúcha.

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0: 8 minutos pra música, a homenagem a José Mendes. Agora 9h15. Vai mandando sua mensagem pelo 99726-1521, pedindo sua música ou confirmando também a sua audiência desse sábado, 9 de maio de 2026.
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0: Abraço ao pessoal que está assistindo a live aqui no meu Facebook. O Luiz Felipe, boa noite. A Alessandra também. Você que está assistindo a live pelo Facebook pela primeira vez, seja bem-vindo, seja bem-vinda. Você que também não conhece a Rádio Web, também acesse a Rádio Web Principal FM.com.br. Também abaixe o aplicativo da Rádio Web Principal FM Lapa, iOS, Google Play. Um ano e 2 meses no ar com você. A partir das 23 horas tem Dance Revolution até a meia-noite. A partir da meia-noite tem Rádio Imaculada até as 5 da manhã. A partir das 5 da manhã, todos os dias aí tem a Pegada Sertaneja, né? Amanhã às 7 horas aí, às 5 horas tem o Pegado Sertanejo, às 7 horas da manhã tem o Morada Campeira. Com música gaúcha, a partir das 9 horas tem a celebração da Capela Santa Terezinha ao vivo. E a reprise, né? Você que não escutou a celebração às 9 horas ao vivo, você escuta a partir das 19 horas a reprise também da celebração ou missa aí na Capela Santa Terezinha, tá bom? Vamos com o Teixeirinha, força do nome mãe, agora 9h17.

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7: 9:22.
8: É, 9:22, 9:22, vamos até às 11 horas da noite te fazendo companhia, e às 23 horas. Essa foi a música Força do Nome Mãe, Teixeirinha. Vai mandando sua mensagem pelo 997261521. Meus amigos, Jair Gritem, que também está assistindo a live aí no Facebook. É o programa Show da Tarde, de segunda a sexta, das 5 às 7 horas, na Rádio Lapiana, né? Pode acompanhar também o Jair Gritem lá na Rádio Lapiana FM, 77,9.

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Muito bem, agora 9h30, 9h30. Agora há pouco estava fazendo live aí no Facebook, você que acompanhou, obrigado aí pela audiência e pelo live aí no Facebook, tá? E continue pela rádio web, aqui pelo site, também pelo aplicativo. Vamos com o Gilberto Monteiro, pra Tiguria.

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0: Principal FM informa a hora certa.
1: 21:39.
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3: É, 9:40. Vai mandar sua mensagem pelo 99726 1521.

0: Agora 9h40, vou deixar uma hora musical e eu volto logo mais às 10. É, tia garotos, a gurizada só quer pó. Meu Deus do céu. 9h41.
1: Ô, gurizada, vamos se alinhar nesse negócio de pó aí, hein? Eu vou contar agora.

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0: Municipal FM informa a hora certa.
1: 10:01.
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3: É o Tia Barbaridade picando as neguinhas de novo.

0: 22h08.
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6: É, agora 10 horas 29 minutos, 10h29 desse sábado 9 de maio de 2026. Vamos até às 11 horas aí te fazendo companhia. É, você viu a música, você acompanhou aqui uma hora musical, né? É, Gilberto Monteiro, Pratiguria, Gurizada Medonha, no Tranquejo da Vaneira. É, você viu a música aqui também, Que Garotos, Gurizada... João Luiz Correia, Chinoca Flor do Campo, Rui Biriva, Quebrando Tudo, Gaúcho Pachola do Rio Grande, Meu Canto, Churio Missoneiro, Tibagual, Festança, Tibabaridade, Bica que Bica, Rota Luminosa, Som do Sul.

demorando pra ler, ó, os nomes das músicas ali, que tá tudo bagunçado os nomes ali, rapaz. Só por causa disso. Esse cedilha no meio, enchendo o saco. Cedilha é, né? É, tipo igual, sonhando num chamamé. 10h31. Vai mandando sua mensagem pelo 99726-1521. E moa ainda, rapaz. Neste momento, 6 graus. É pra dar 7, mas eu acho que pra 6 graus. Né? Então, frio.

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3: Principal FM informa a hora certa.
4: 22:36.
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6: É, muito bem, agora 10:36. Esse sábado, dia 9 de maio de 2026, vai mandar sua mensagem pelo 997261521. Vamos até às 11 horas, te fazendo companhia. A partir das 11 horas tem Dance Revolution para você curtir músicas eletrônicas aí até a meia-noite. A partir da meia-noite, Rádio Imaculada até às 5 da manhã, te fazendo companhia. A partir do dia 11 de maio tem programação nova aí na Rádio Imaculada. Também vamos também dar uma mudada também na programação aqui na Rádio Web Principal FM. Você vai continuar no mesmo horário ou não, mas a partir de segunda ou terça-feira eu aviso. Eu também obrigado pela audiência desde sempre, né? Desde hoje, de ontem para hoje, né? Teve o Alto DJ. Nós ficamos fora do ar aí por um tempinho. Agora estamos aí na programação das 24 horas, se Deus quiser que dê tudo certo. As 24 horas aí, lógico que vai ser também piloto automático, não vai ser 24 horas ao vivo direto, mas vai ser 24 horas aí a programação da rádio, né? Às vezes nós apelamos aí pelo Auto DJ por motivos de fazer outras coisas, aí sim é Auto DJ. Mas aí no momento agora aí a transição é pela rádio ao vivo, né? Se você ouvir mais alguns comercial, algumas vinhetas, é ao vivo. Se você ouvir só a temperatura e a hora certa, é Auto DJ. Só pra ter essa diferença aí. Estou acompanhando pela rádio.

essa rocha. Também a todas as cidades vizinhas aí, Campo do Tenente, Rio Negro, Quitandinha. Pessoal de Contenda. De toda a nossa região. Vamos contigo, guri. Ô, rapaz. Vamos contigo, guri. Toca seu gaiteiro. 10h39.

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5: É o Tranco Serrano. Bamo, bamo, meu cavalo. 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É.

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4: É, agora 10h47, acompanhe a Rádio Web Principal FM, radiowebprincipalfm.com.br.
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4: É, agora 10h47, 10h47. Neste momento, 6 graus.

Vamos curtir a barbaridade, eu perdi. Vai mandando sua mensagem pelo 997261521, pedindo sua música, confirmando também a sua audiência. Você que está também pelo aplicativo, também pode mandar seu recado aí, também o seu pedido musical.

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1: Muito bem, agora 10h52, já vou encerrar o programa por aqui. Eu volto amanhã, a partir das 10 da manhã, com o Show da Manhã. Amanhã é Dia das Mães, também programa especial Dia das Mães. Também vai ter live aí pelo Facebook. Você que está acompanhando a Rádio Web Principal FM pelo site ou pelo Radiosnet ou pelo aplicativo, você também pode acessar a página da Rádio Web Principal FM pelo Instagram e também pelo Facebook. Tem as duas páginas, a página aí da Rádio Web Principal FM. Lá você acompanha a programação da Rádio Web. Você que está acessando pela primeira vez, seja bem-vindo. Obrigado e pela audiência, pelos acessos que eu tive durante esse final de entre sexta e sábado, né? Os acessos aí no site da Rádio Web. Obrigado pela audiência. Deixa a última música aqui, também a minha participação, Rota Luminosa, Som do Sul, Ciúmes. E eu volto amanhã às 10 da manhã com o Show da Manhã, tá bom? Você que está acompanhando, continue ligado na Rádio Web, daqui a pouquinho tem Dance Revolution para você curtir muita música eletrônica durante a madrugada. A partir da madrugada aí, tem aí a Rádio Imaculada com muita música e muita oração também. Até às 5 da manhã. E uma boa...

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1: Principal FM informa a hora certa.
0: 11:01. 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

0: 2.0.
1: Oi, turma! Chegando por aqui com mais um programa Dance Revolution aqui na sua rádio. A partir de agora, as músicas mais tocadas do mundo dance pra você aqui na sua rádio preferida. Então chega e bora curtir juntinhos. Já se prepara pra curtir e dançar muito com Dance Revolution. Está no ar nesse fim de semana!

0: tocando muita música boa pra você curtir muito nesse fim de semana. Não saia daí que daqui a pouquinho tem muito mais.
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2: Horas e 21 minutos.
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5: Opa, voltei, o mesmo seu amigo Jorginho Amaral, te fazendo companhia aqui no programa Dance Revolution, nesse fim de semana, e tem mais música.
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0: 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Turma, você vai curtindo só as melhores, hein? No Dance Revolution, as melhores do mundo dance. Músicas pra badalar o seu fim de semana. Daqui a pouco eu volto com mais
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1: Principal FM informa a hora certa.
2: 23:48.
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7: 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Já voltando, é o Dance Revolution no ar nesse fim de semana mais que animado.

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3: Muito bom dia para você. Hoje é domingo, dia do Senhor, 10 de maio de 2026, sexto domingo da Páscoa, dia das mães. Um grande abraço a você, mamãe, que acompanha a Rede Imaculada de Comunicação. A apresentação é minha, Denis Santos. Daqui a pouquinho nós teremos Gotas de Espiritualidade, Coroa e Louvoração, Maximiliano Maria Kolbe, Palavras que Não Passam com Padre Zezinho, Oração Maria Passa à Frente, Novena de Nossa Senhora de Fátima com Padre Ryan Roque, Caminhando com Maria com Padre José Allen, Evangelho com Dom Nelson, melhores momentos da programação da Rádio Imaculada, música boa, Terço da Divina Misericórdia, Caminho de Luz com Dom Fernando Figueiredo, Bispo Emérito de Santo Amaro e o Rosário em seu lar.
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3: Estamos começando e mandando um grande abraço ao pessoal que nos ouve pela Rádio Santa Cruz, da cidade de Pará de Minas, em Minas Gerais, pelo 100,3 FM. Rádio Esperança FM, da cidade de Novo Horizonte, em São Paulo, pelo 105,5 FM. Rádio Web, Nordeste Sat, em Fortaleza, no Ceará. E começando, vamos à participação da marióloga Matilde Luvisotto, que nos traz Gotas de Espiritualidade.
4: Em uma das matérias da revista que Padre Kolbe tinha na Polônia, ele escreveu uma teoria toda dele que os anjos devem se submeter e honrar a Imaculada. Mas a gente sabe que essa hipótese formulada por ele, a gente não vê isso nos livros de teologia, os teólogos, muitos deles não aceitam essa hipótese, porém alguns escritores acabam aceitando isso que Padre Kolbe escreveu, o que Padre Kolbe falou. Ele dizia que os anjos devem honrar a Imaculada e submeter-se a ela. Então a teoria dele é a seguinte: quando Deus criou os anjos, colocou-os à prova para que pudessem escolher de forma livre submeter-se em tudo à sua vontade ou não, à vontade de Deus. E ele lhes revelou o futuro, ele revelou aos anjos a intenção de dar vida a uma criatura humana, sem mancha, imaculada. Mas uma criatura humana, não como eles, né, seres puros, saídos das mãos de Deus. E que essa criatura se tornaria a rainha deles também, a rainha dos anjos. E que eles, acatando a vontade de Deus, deveriam honrar essa criatura. Aí, segundo o Padre Kolbe, uma parte dos anjos achou que isso era uma humilhação para eles, porque eles eram perfeitos. Então, eles se rebelaram contra a vontade de Deus e migraram para o inferno, com Lúcifer como chefe. E depois, Padre Kolbe vai dizer que lá no paraíso tinha um anjo rebelde, que era o Satanás, e que viu uma mulher que também não tinha mancha de pecado, que era Eva, né? Era aquela que Deus, não era aquela que Deus tinha mostrado antes para o anjo, mas era um semelhante, né? Um ser humano que estava lá no paraíso. E segundo o Padre Kolbe, esse anjo rebelde, Satanás, sentiu um ódio terrível dessa mulher. Portanto, ele a seduziu para que ela se rebelasse contra a vontade de Deus. Então, o que, que aconteceu? Padre Kolbe vai dizer, né, que aquela criatura que Deus tinha em seus planos eternos era outra, que é justamente a Imaculada, que nós sabemos. E disse para ele: ela vai te esmagar a cabeça. e depois disso você será precipitado no inferno por causa dela, e por causa dela a tua cabeça orgulhosa será esmagada. Por causa dela, você tem que fugir de toda a alma que a venere. Interessante que a gente sempre ouve falar, né, que os filhos de Nossa Senhora são protegidos contra o mal. Nós não podemos ser tocados pelo mal, pelo chefe de todo o mal, porque Nossa Senhora afasta, esmaga a cabeça do mal, destrói o mal, é uma luta constante. Então, ao lado dela, nós estamos protegidos, sim. Venerando Nossa Senhora, nós não estamos absolutamente nos submetendo a algo diferente do que a vontade de Deus quer de nós. Sobre os anjos, a gente não tem essa certeza, né, do que Padre Kolbe falou, essa hipótese que ele apresentou. Mas a gente sabe que alguns anjos se rebelaram, sim, e que formaram-se aí esse exército dos inimigos de Deus. Mas com Nossa Senhora estamos protegidos, o inimigo não pode com ela. Portanto, vamos venerá-la como o Padre Kolbe indica e vamos nos assegurar de estarmos seguros ao seu lado. Salve Maria Imaculada.
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3: Rezemos a coroa em louvor a São Maximiliano Maria Kolbe, percorrendo um caminho deste grande santo, fundador da Milícia da Imaculada. E para isso, convidamos a todos que meditemos a cada dia um pensamento retirado dos seus escritos. São Maximiliano Maria Kolbe nos convida à oração. Com a oração, certamente obterás tudo o que é verdadeiramente útil. Porém, deves rezar com muita insistência e perseverança, com fervor sempre maior. E por intermédio, Deus fará milagres, muitos milagres. São os joelhos e não a inteligência ou a caneta que dão eficácia à atividade, à pregação e aos livros. Oração antes e depois do trabalho, pedido, agradecimento e pedido de perdão. São Maximiliano Maria Kolbe. Iniciemos o nosso momento de oração. Em nome do Pai, do Filho e do Espírito Santo. Amém. Lembrai-vos, ó Puríssima Virgem Maria, que jamais se ouviu dizer que algum daqueles que tem recorrido à vossa proteção, implorado o vosso auxílio e reclamado o vosso socorro, fosse por vós desamparado. Animado, pois, com igual confiança a vós, Virgem das Virgens, como a mãe recorro, a vós me aproximo, e gemendo sob o peso dos meus pecados, me prostro aos vossos pés. Não desprezeis as minhas súplicas, ó Mãe do Filho de Deus, mas antes as atendei e ouvi propícia. Amém. Nesta primeira invocação da coroa em louvor a São Maximiliano Maria Kolbe, rezemos pela paz. A paz no nosso coração, a paz na nossa família, a paz no nosso bairro, na nossa cidade, no nosso estado e a paz no mundo. O Papa nos convida a rezarmos pela paz. Oremos. São Maximiliano Maria Kolbe, rogai por nós. Ó Maria, concebida sem pecado, rogai por nós que recorremos a vós, e por todos quantos não recorrem a vós, especialmente pelos inimigos da Santa Igreja, e por todos quantos são a vós recomendados. Rezemos neste momento, nesta segunda invocação, pelos desempregados. Rezemos pelas pessoas que estão lutando por emprego. Rezamos pelos desempregados que sofrem neste momento pedindo emprego. Oremos. São Maximiliano Maria Kolbe, rogai por nós. Ó Maria, concebida sem pecado, rogai por nós que recorremos a vós, e por todos quantos não recorrem a vós, especialmente pelos inimigos da Santa Igreja, e por todos quantos são a vós recomendados. E oremos neste momento pelos enfermos, pelas pessoas que estão nas UTIs, pelas pessoas que estão acamadas, pelas pessoas que estão com dores neste momento, Você, meu irmão, minha irmã, tenha fé. Tenha fé. Nossa Senhora disse que você não está sozinho. Oremos neste momento de oração da coroa em louvor a São Maximiliano Maria Kolbe pelos enfermos. São Maximiliano Maria Kolbe, rogai por nós. Ó Maria, concebida sem pecado, rogai por nós que recorremos a vós, e por todos quantos não recorrem a vós, especialmente pelos inimigos da Santa Igreja, e por todos quantos são a vós recomendados. Rezemos também nesta invocação pelos profissionais da saúde, médicos, médicas, enfermeiros e enfermeiras que tanto se dedicam à saúde dos nossos irmãos. Oremos pelos profissionais da saúde. São Maximiliano Maria Kolbe, rogai por nós. Ó Maria, concebida sem pecado, rogai por nós que recorremos a vós, e por todos quantos não recorrem a vós, especialmente pelos inimigos da Santa Igreja, e por todos quantos são a vós recomendados. Rezemos também neste momento de oração de coroa de São Maximiliano Maria Kolbe pelos idosos. Idosos que muitas vezes são menosprezados pelas pessoas, se sentem sozinhos. Mas você, meu irmão, minha irmã, não está sozinho. Nossa Senhora está com você. Tenha fé. E São Maximiliano nos convida a rezarmos pelos idosos. Oremos. São Maximiliano Maria Kolbe, rogai por nós. Ó Maria, concebida sem pecado, rogai por nós que recorremos a vós, e por todos quantos não recorrem a vós, especialmente pelos inimigos da Santa Igreja, e por todos quantos são a vós recomendados. Rezemos nesta invocação, em louvor a São Maximiliano Maria Kolbe, pelas crianças, pelos pequenos mílites. Jesus nos convida que tenhamos coração de criança. Rezemos pela criança que está neste momento rezando conosco. Quantas crianças estão neste momento rezando conosco também? Oremos pelas crianças. São Maximiliano Maria Kolbe, rogai por nós. Ó Maria, concebida sem pecado, rogai por nós que recorremos a vós, e por todos quantos não recorrem a vós, especialmente pelos inimigos da Santa Igreja, e por todos quantos são a vós recomendados. Rezemos neste momento pelos mílites. Rezemos pelos mílites fiéis, por todos os mílites que religiosamente fazem a sua contribuição, muitas vezes com sofrimento, com dedicação. Oremos por você, mílite. São Maximiliano Maria Kolbe, rogai por nós. Ó Maria, concebida sem pecado, rogai por nós que recorremos a vós, e por todos quantos não recorrem a vós, especialmente pelos inimigos da Santa Igreja, e por todos quantos são a vós recomendados. Estamos rezando a coroa em louvor a São Maximiliano Maria Kolbe também pelos sacerdotes, pelos párocos, pelos padres que dedicam a sua vida pela evangelização, pelo evangelho. Oremos pelos padres. São Maximiliano Maria Kolbe, rogai por nós. Ó Maria, concebida sem pecado, rogai por nós que recorremos a vós, e por todos quantos não recorrem a vós, especialmente pelos inimigos da Santa Igreja, e por todos quantos são a vós recomendados. Rezemos esta coroa em louvor a São Maximiliano Maria Kolbe também pelos leigos. Você, leigo, que se dedica nas paróquias, se dedica na evangelização, na sua família, a família que se dedica ao evangelho, oremos pelos leigos. São Maximiliano Maria Kolbe, rogai por nós. Ó Maria, concebida sem pecado, rogai por nós que recorremos a vós, e por todos quantos não recorrem a vós, especialmente pelos inimigos da Santa Igreja, e por todos quantos são a vós recomendados. Rezemos neste momento de oração pelos trabalhadores, trabalhadores que muitas vezes levantam cedo para trazer o sustento de sua família, por você trabalhador, por você trabalhadora. Oremos para que o Espírito Santo fortaleça a sua caminhada a cada dia, de saúde, proteção e paz no seu dia a dia de trabalho. Oremos pelos trabalhadores. São Maximiliano Maria Kolbe, rogai por nós. Ó Maria concebida sem pecado, rogai por nós que recorremos a vós, e por todos quantos não recorrem a vós, especialmente pelos inimigos da Santa Igreja, e por todos quantos são a vós recomendados. Oremos neste momento de oração da coroa em louvor a São Maximiliano Maria Kolbe pelos estudantes. Estudantes que estão lutando, lutando pelos objetivos, lutando por um ideal, pelos seus sonhos. Por você, estudante, que nos acompanha neste momento, oremos. São Maximiliano Maria Kolbe, rogai por nós. Ó Maria concebida sem pecado, rogai por nós que recorremos a vós, e por todos quantos não recorrem a vós, especialmente pelos inimigos da Santa Igreja, e por todos quantos são a vós recomendados. Oremos neste momento, nesta invocação da coroa em louvor a São Maximiliano Maria Kolbe, pelo apostolado da oração. Rezemos também pela Legião de Maria, rezemos pelos vicentinos, pelos grupos de leigos da nossa Igreja Católica Apostólica Romana, que na solidariedade ajudam os nossos irmãos na nossa igreja. Oremos. São Maximiliano Maria Kolbe, rogai por nós. Ó Maria concebida sem pecado, rogai por nós que recorremos a vós, e por todos quantos não recorrem a vós, especialmente pelos inimigos da Santa Igreja, e por todos quantos são a vós recomendados. Neste momento vamos rezar agradecendo. Agradecendo por todas as graças que recebemos. A gratidão é importante, meu irmão. Quantas bênçãos, quantas graças já recebemos? Vamos fazer uma autorreflexão na nossa vida. Este momento agora de oração é um momento de gratidão. Gratidão das graças que recebemos, das libertações que tivemos, dos livramentos que tivemos. Vamos rezar em gratidão por todas as graças. Oremos. São Maximiliano Maria Kolbe, rogai por nós. Ó Maria concebida sem pecado, rogai por nós que recorremos a vós, e por todos quantos não recorrem a vós, especialmente pelos inimigos da Santa Igreja, e por todos quantos são a vós recomendados. E agora, meu irmão, minha irmã, nesta última invocação da coroa em louvor a São Maximiliano Maria Kolbe, vamos rezar pela sua intenção particular. Onde você estiver, meu irmão, mentalize aquilo que você mais precisa. Com certeza, bênçãos e graças vão surgir na sua vida e você vai testemunhar bênçãos e graças, milagres, porque nós acreditamos no Deus do impossível, no Deus de milagres. E São Maximiliano reforça a nossa fé e diz: só o amor constrói. Então peça com amor, abra o seu coração, faça o seu pedido nesta intenção particular. Pela sua intenção particular, meu irmão, minha irmã, vamos rezar. São Maximiliano Maria Kolbe, rogai por nós. Ó Maria concebida sem pecado, rogai por nós que recorremos a vós, e por todos quantos não recorrem a vós, especialmente pelos inimigos da Santa Igreja, e por todos quantos são a vós recomendados. E neste momento, vamos ter a bênção da água e a bênção dos objetos de devoção com Frei Sebastião Benito Coalho, da Ordem dos Frades Menores Conventuais e Guardião Mundial do Carisma da Milícia da Imaculada. Oremos.
5: Ó Deus, que deste à Igreja e ao mundo São Maximiliano Maria Kolbe, sacerdote mártir, ardente de amor pela Virgem Imaculada, inteiramente dedicado à missão apostólica e ao heróico serviço ao próximo, pela sua intercessão, concedei-nos sem reservas para o bem da humanidade, imitar na vida e na morte o Cristo, teu Filho. Amém. São Maximiliano Maria Kolbe, incansável apóstolo da Imaculada, mártir da caridade, patrono dos nossos difíceis tempos, rogai por nós. Pela intercessão da Virgem Imaculada, nossa mãe, pela intercessão de São Maximiliano Maria Kolbe, abençoe-vos, ó Deus Todo-Poderoso, ó Pai, ó Filho e ó Espírito Santo. Amém.
3: E assim terminamos o nosso momento de oração da coroa em louvor a São Maximiliano Maria Kolbe. Louvado seja nosso Senhor Jesus Cristo. Salve Maria Imaculada!

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1: Salve Maria Imaculada, quero nesse mês de maio te enviar, em primeiro lugar, um agradecimento pela tua perseverança em caminhar nessa obra de evangelização. Ela pertence a Nossa Senhora, que quer com a tua colaboração levar a Jesus todos os corações, porque Ele veio a esse mundo, se encarnou nela, morreu na cruz e ressuscitou. Exatamente, estamos celebrando 31 anos do aniversário da nossa rádio, essa porta-voz que nos ajuda a levar a tantos corações essa mensagem de amor, de libertação, de coragem e de esperança que é o Evangelho. No final do mês, queremos colocar a coroa à Nossa Senhora. Cada flor, cada pétala representa a tua vida. Estamos atravessando momentos difíceis, mas não devemos desanimar. Ao contrário, redobrar as nossas forças, aumentar o nosso propósito de colaborar com esta obra de evangelização. Nossa Senhora conta muito com você. Deus te abençoe e te proteja sempre.
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4: Programa Igreja no Rádio, Evangelho em primeiro lugar, essa sintonia abençoada do seu rádio. Um grande abraço a você, da Rádio Web Criativa da cidade de Brumado, na Bahia. Rádio Pajeú da cidade de Afogados da Engazeira, em Pernambuco, pelos 99.3 FM. E Web Rádio Jesus Pão da Vida, de Londrina, no Paraná. E na certeza que apenas o Senhor Jesus tem as palavras de vida eterna, eu convido o Padre Zezinho com suas palavras no quadro Palavras que Não Passam.
5: Irmão, irmã, façamos catequese. O jornalista perguntou: na realidade, homem e mulher não constituem seres fundamentalmente distintos? E o Papa Bento XVI respondeu: sim, temos que entender, mas rechaçar esta ideia. Trata-se de um só ser humano. E como o corpo não é só apêndice externo à pessoa, a diferença física é naturalmente uma diferença que penetra por inteiro e, por assim dizer, produz duas formas de humano. Duas formas. Penso que é preciso rejeitar tanto as falsas teorias igualitárias, porque homem e mulher não são iguais, mas também não são tão diferentes. É falso querer medir homens e mulheres pelo mesmo metro e dizer que esta ínfima diferença biológica nada significa. Claro que significa. E também não há atitude predominante do homem e da mulher. Aí o Papa diz: pessoalmente, acho um absurdo converter mulher em soldados iguais aos homens, e elas sempre foram as guardiãs da paz, nas quais vimos, na verdade, um contrapeso ao belicoso e bélico ímpeto masculino. A mulher moderava e até hoje modera. Então, a mulher tem um jeito diferente de ser e o homem também. Um pode aprender com o outro. Cantem comigo.

vai me acolher, porque eu sei que Deus se importa com o que me acontecer. O tempo vai passar e eu hei de envelhecer, mas eu sei que alguma porta vai se abrir pra me acolher. Não, Senhor, não terei medo quando Cristo me chamar.

Programa Igreja no Rádio, vamos oferecer para você Não Vou Desistir, com Abner Santos e Espírito Santo Repousa, com Celina Borges e Tiago Brado.

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1: 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E para você que vai colaborar conosco, vamos oferecer Jesus Vem a Ti, com Padre Cleidmar. E o Riacho é Como a Gente, com Cantores de Deus.

Hoje venho a ti, Jesus. Apresento o meu coração. Apresento o meu interior. Apresento a minha vida. O Senhor sabe como está. Vem, Senhor. Vem, Senhor. E cura-me, Senhor.

0: no próximo bloco vamos rezar a oração Maria Passa na Frente. E você pode deixar as suas intenções no 4397-6520, fora da Grande São Paulo, 0 operadora 11 4397-6520.
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2: Nossa Senhora, protetora celestial, está sempre ao nosso lado nos momentos de dificuldades e desespero. Ela é nossa guardiã, defendendo-nos dos perigos e nos amparando nas tribulações. Sua presença constante nos dá conforto e esperança, renovando nossa fé e confiança. Confiemos nossas dores e aflições nas mãos dessa mãe. Ela cuidará de tudo.
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2: Angústia, busco o Senhor. De noite estendo minhas mãos sem descanso, e minha alma recusa ser consolada. Lembro-me de Deus, ponho-me a meditar e desfaleço. Salmo 76.
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6: Programa Igreja no Rádio, aqui na Rede Imaculada de Comunicação, Evangelho em primeiro lugar. Um abraço especial a todos que nos ouvem através da Rádio Cultura FM de Ituverava, em São Paulo, na frequência dos 91,3 FM. E também a Rádio Alvorada Rebouças, de Rebouças, no Paraná, através da frequência 102,5 FM. Um grande abraço a todos que trabalham também nessas rádios que fazem parte da Rede Imaculada de Comunicação. Vamos colocar as nossas intenções no colo de Nossa Senhora e vamos juntos rezar a oração Maria Passa à Frente.
7: Em união com Nossa Senhora, encontre paz e conforto na sua presença. Acompanhe a oração Maria Passa à Frente.
8: Agora eu convido você, meu irmão, minha irmã, a acompanhar a Rede Imaculada de Comunicação, esta oração, Maria Passa à Frente. Você pode deixar as suas intenções no 4397-6520. Maria Passa na Frente. Vai abrindo estradas e caminhos, abrindo portas e portões, abrindo casas e corações. Rezemos agora por todos os nossos irmãos e irmãs que acompanham a Rede Imaculada de Comunicação. Eu convido você a entregar a sua vida nas mãos de Nossa Senhora. A mãe vai à frente e os filhos protegidos seguem seus passos. Maria passa na frente. Resolve tudo aquilo que somos incapazes de resolver. Mãe, cuida de tudo que não está ao nosso alcance. E você, meu irmão, minha irmã, tenha certeza que Nossa Senhora está intercedendo por você. Rezemos pelos enfermos, pelos desempregados. Maria, tu tens poder para isso. Mãe, vai acalmando, serenando, tranquilizando os corações. Termina com ódio, os rancores, as mágoas e as maldições. Tira teus filhos da perdição, ó Mãe. Rezemos agora também por todos os nossos irmãos e irmãs que são milites, agradecendo a você, meu irmão, minha irmã, pela sua colaboração, pelas pessoas que estão trabalhando neste momento. Peça com fé a Nossa Senhora. Ela vai te ajudar a lidar com as tentações, os obstáculos no nosso caminho. Maria passa à frente. Maria, tu és mãe e também a porteira. Vai abrindo o coração das pessoas, as portas pelo caminho. Maria, eu te peço, passa na frente. Vai conduzindo, ajudando, curando os filhos que necessitam de ti. Ninguém foi decepcionado por ti depois de ter te invocado, pedido a tua proteção. E só tu, com o poder de teu filho, podes resolver as coisas difíceis e impossíveis. Amém! Rezamos com muita fé, confiamos em Maria, confiamos que Nossa Senhora levará ao seu filho Jesus as nossas intenções.

0: E nós ouvimos Cleiton Saraiva cantando A Coragem de Maria. Na sequência, Flávio Vitor Júnior cantou Acaso Não Sabeis. E Nelsinho Correia, Tudo por Jesus, Nada Sem Maria. Este é o programa A Igreja no Rádio, na sua madrugada do rádio, levando até você espiritualidade, fé, amor, através da canção, através da oração. Não saia daí, a gente vai para um rápido intervalo e voltamos já.
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2: Minha angústia busco o Senhor, de noite estendo minhas mãos sem descanso, e minha alma recusa ser consolada. Lembro-me de Deus, ponho-me a meditar e desfaleço. Salmo 76.
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0: Em preparação à festa de Nossa Senhora de Fátima. Participação, Padre Ryan Hulk. Sétimo dia.
1: Em nome do Pai, e do Filho, e do Espírito Santo. Amém. Rezemos juntos. Meu Deus, eu creio, adoro, espero e te amo. Te peço perdão por todos aqueles que não creem, não adoram, não esperam e não te amo. Ó Santíssima Trindade, Pai, Filho e Espírito Santo, eu vos adoro profundamente e vos ofereço o preciosíssimo corpo, sangue, alma e divindade de nosso Senhor Jesus Cristo, presente em todos os tabernáculos do mundo, em reparação dos ultrajes com que ele é ofendido, e pelos méritos infinitos de seu Santíssimo Coração, e intercessão do Imaculado Coração de Maria, peço-vos a conversão dos pecadores. Ó Santíssima Virgem Maria, Rainha do Céu e Mãe de Misericórdia, que vos dignaste manifestar em Fátima a ternura de vosso Imaculado Coração, trazendo-nos mensagens de salvação e de paz, confiados à vossa misericórdia maternal e agradecidos às bondades de vosso amadíssimo coração, viemos a vossos pés para rendermos o tributo de nossa veneração e amor. Concedei-nos as graças que necessitamos para cumprir fielmente vossa mensagem de amor, e aqui vos pedimos nessa novena, se for para a maior glória de Deus, honra vossa e proveito de nossas almas. Amém. Maria, alívio das almas do purgatório. Em sua infinita bondade e misericórdia, Deus criou o purgatório para que ninguém ficasse sem a chance de participar da sua felicidade eterna. O purgatório é esse lugar, esse momento, para nos purificar de tudo aquilo que nos impede de amar como Deus ama. O egoísmo, a maldade, a malícia, todas essas coisas não podem entrar no céu. Mas Deus quer que nós entremos. E enquanto estamos nesse tempo de purificação, nosso olhar se fixe em Maria, aquela que já abraçou definitivamente e desde o primeiro instante da sua existência tudo o que é de Deus e nunca compactuou com o pecado. Com o olhar fixo nela, nós encontramos alívio para suportarmos toda a purificação, toda a tribulação que possamos receber das mãos misericordiosas de Deus, para que de coração purificado gozemos eternamente as alegrias do céu. Ó Santíssima Virgem Maria, Rainha do Céu e do Purgatório, que ensinaste os pastorzinhos de Fátima a orarem a Deus pelas almas do purgatório, especialmente pelas mais abandonadas, encomendamos à inescrutável ternura de vosso maternal coração todas as almas que padecem neste lugar de purificação, em particular as de todos nossos amigos e familiares, e as mais abandonadas e necessitadas. Aliviai-as e levai-as para a região da luz e da paz, para cantar ali perpetuamente as misericórdias de Deus. Ave Maria, cheia de graça, o Senhor é convosco. Bendita sois vós entre as mulheres, bendito é o fruto do vosso ventre, Jesus. Santa Maria, Mãe de Deus, rogai por nós, pecadores, agora e na hora de nossa morte. Amém. Oremos. Ó Deus, cujo unigênito, com sua vida, morte e ressurreição, nos mereceu o prêmio da salvação eterna, vos suplicamos que, meditando os mistérios do Santíssimo Rosário da Bem-aventurada Virgem Maria, imitemos os exemplos que nos ensinam e alcancemos o prêmio que prometem. Por Cristo nosso Senhor. Amém. O Senhor esteja convosco. Ele está no meio de nós. Pela intercessão de Nossa Senhora de Fátima, abençoe-vos Deus Todo-Poderoso, o Pai, e o Filho, e o Espírito Santo.

0: Programa Igreja no Rádio, vamos acompanhar agora Padre Allen, que nos traz Caminhando com Maria.
1: A paz esteja com você. É maravilhoso cada dia perceber que tudo que nós vivemos é uma etapa de um mistério muito maior que nós podemos ir aprendendo. É fundamental que a gente esteja de coração aberto, não acomodado, não fechado, não, digamos, acostumado, mas sempre disposto a nos conformar a Cristo, ou seja, ter um coração semelhante a Ele. E para isso precisamos de Maria, com Maria. Ela é aquela que faz, digamos, a caminhada para que a humanidade entenda como devemos caminhar e seguir Jesus. Portanto, Maria é para nós um modelo. Toda a missão de Maria, a missão materna, é nos educar no caminho de Jesus.

Jesus ao mundo, seguindo Jesus, buscando nele toda a salvação. Por isso, façamos de cada dia realmente uma descoberta maravilhosa. As palavras do Evangelho são uma novidade para cada um de nós. Não podemos assim ouvir a palavra e achar, eu já ouvi, parece que eu já entendi, já sei o que quer dizer. Nós entendemos alguma coisa, mas podemos entender mais ainda, aprofundar mais ainda, ficar encantados, ficarmos encantados de ver como toda a palavra de Deus é viva, não é uma repetição monótona. Maria nos mostra isso com cada atitude que a gente vê no Evangelho. Se ela não tivesse essa visão, essa dinâmica, essa experiência, ela poderia ficar, digamos, travada no caminho. Falar, mas olha, quando eu recebi a mensagem do anjo em nome de Deus, que ele é o Filho de Deus, o Salvador, agora eu vejo, parece que está tudo fracassando, ele está sendo rejeitado, está sendo crucificado. Maria não perdeu a esperança, ela entendeu, além de tudo, que aquilo que Deus falou, ele está realizando muito além daquilo que ela podia ter entendido na hora e que agora vai entendendo com os acontecimentos. Isso também é a nossa experiência de vida. A vida é dinâmica, não deixemos ela ficar travada, estática, mas que cada dia a gente cresça na graça e no conhecimento de Cristo. E Maria está sempre conosco para poder caminhar, nos educar e mostrar com sua própria vida o caminho da salvação.

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E para você que vai colaborar conosco, vamos ouvir Sem Deus Não Dá, com Banda Dominus, na sequência Na Terra Onde o Povo Canta, com Padre Edinaldo Mendes, e Todas as Nossas Senhoras, com Roberto Carlos.

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5: Programa Igreja no Rádio, que alegria estar com você. Vamos mandar um abraço para você que nos acompanha pela Web Rádio Magnificat, de Biritinga, da Bahia, e Rádio Educador FM da cidade de Venceslau Brás, no Paraná, pelo 103.7 FM. E agora vamos ouvir o Santo Evangelho de hoje com Dom Nelson Vestrup, Bispo Emérito de Santo André.
6: Querida irmã e querido irmão, ouvintes da Rede Imaculada de Comunicação, com saudação fraterna e amiga de Dom Nelson Vestrup, Bispo Emérito de Santo André. Celebramos hoje, meu querido rádio ouvinte, o sexto domingo da Páscoa, hoje também Dia das Mães. E o Evangelho é segundo João, capítulo 14, versículos de 15 a 21. Neste tempo de Páscoa, sentimos mais próxima e mais forte a presença de Cristo ressuscitado. Transbordamos de alegria ao saber que estamos tão bem acompanhados nos caminhos da vida. Por mais difíceis e complicados que sejam nossos problemas, com Cristo e sua presença, tudo tem solução. Até que ponto, meu querido radiovinte, até que ponto as palavras de Jesus que ouvimos no Evangelho de hoje tocaram e fizeram arder nosso coração? Ele disse: se me amais, guardareis os meus mandamentos. O amor não é uma simples declaração sentimental, romântica, em tarde de primavera. Não é uma declaração de palavras doces ou melosas, nem uma vaga efusão de emoções. Meu querido irmão, minha querida irmã, no Evangelho de hoje, Jesus repete um conceito, ou melhor, um sonho: unir-se a nós, habitar em nós, usando palavras que falem de comunhão, de união, de ligação. Estarei convosco, a vós, eu em vós, vós em mim. Jesus, meu querido irmão, minha querida irmã, procura espaços no coração e de relação com as pessoas. Procura amor. E que é o amor? É paixão por nos unirmos à coisa amada. Jesus sublinha que o amor é paixão por se unir ao amado. Que eu seja então amado depende dele, não depende de mim. O ser humano pode dizer não a Deus, mas Deus não pode dizer não ao ser humano. Eu posso negá-lo, mas ele não pode me renegar. A Bíblia, meu querido irmão, minha querida irmã, não é apenas o relato do céu que desce à terra, mas também o relato do ser humano fecundado e transformado pelo encontro com o céu. Todos nós conhecemos a célebre frase de Santo Agostinho: ama e faz o que quiseres. Se amas de verdade, não poderás ferir, trair, roubar, enganar, mentir. Se amas para valer, não poderás violar, menosprezar, fazer pouco caso, ficar indiferente. Amar muda a vida, meu querido irmão, minha querida irmã. Não vos deixarei órfãos. Eu virei a vós, assegura-nos Jesus. Como são consoladoras as palavras de Jesus, que nos recordam a identidade de filhos e filhas. Estar no Pai, estar com quem se ama, é não morrer de solidão, abandonado ou esquecido. A igreja, casa da família, não é um orfanato ou um albergue. Ali, minha querida irmã, meu querido irmão, vive-se a sintonia da existência que afasta o isolamento para estar com o amado no amor. Portanto, nunca seremos órfãos, nunca separados. A presença de Jesus em nós não tem de ser conquistada, não exige esforço, não está distante. Já foi dada, está dentro, é indissolúvel, fonte que nunca se esgota. Eis então qual é o objetivo de Jesus: eu vivo e vós vivereis. A vocação de Deus é fazer viver. Deus é a fonte pura do amor que nos acalenta e nos aquece na solidão. É presença e abraço de amor que nos protege e nos acompanha nos caminhos da vida. Sim, meu querido rádio ouvinte, Jesus não nos abandona se vivermos para Ele. Temos o Espírito Santo que consola e protege, o Espírito de Jesus Cristo que será o nosso paráclito, o nosso advogado. Por isso não tenhamos medo de dar voz ao Evangelho. Não tenhamos medo de responder à voz do Espírito Santo. Enfim, não tenhamos medo de ser Cristo para os outros. É isso que a Mãe Santíssima de Jesus pede a cada um de nós: ser Cristo para os outros. Peçamos a Deus e a Mãe de Jesus, então, que abençoem hoje todas as nossas mães, não somente hoje, mas sempre. E sobre você, querida irmã e querido irmão que me acompanhou no encontro com a Palavra de Deus, desça a bênção do Pai e do Filho e do Espírito Santo. Amém.

0: No Espaço Leitura, no programa Bom Dia Amigos, Vera Levisky conversou com o comunicador e teólogo Railson Araújo para um bate-papo profundo sobre o livro A Conversão da Memória. Esta obra não é apenas um estudo, mas um convite para refazermos o caminho dos discípulos de Emaús em nossa própria história. Vamos conferir.
1: Então, para começar, o que significa exatamente conversão da memória?
2: Muito bem. Então, Vera, esse livro, ele nasce, é um comentário bíblico, é um itinerário bíblico do texto dos discípulos de Emaús, evangelho que foi lido no último domingo. E essa narrativa, ela traz alguns elementos muito importantes para a tradição judaico-cristã. Então, o judaísmo é uma religiosidade que mergulha na memória, faz esse exercício na memória. E o cristianismo, o catolicismo, herdeiro dessa tradição judaica, também. Nós constantemente fazemos memória. Aquilo que Deus fez, aquilo que Deus continua realizando na nossa história. E continua realizando porque um dia nós experimentamos e escutamos dos nossos antepassados, dos nossos avós, dos nossos pais. Então nós citamos, o texto bíblico nos traz essa dimensão, né? Quando fala do ciclo dos patriarcas, Abraão, Jacó, Moisés, falamos da tradição dos profetas, e assim Jesus também trazia essa memória dos profetas, e depois a igreja primitiva sempre recordando aquilo que eles experimentaram ou aquilo que os apóstolos experimentaram. Então nós constantemente fazemos memória. O que é a missa, senão o memorial da paixão? Naquela noite Nosso Senhor tomou o pão, naquela noite Nosso Senhor tomou o cálice. Pois bem, e aí na passagem dos discípulos de Emaús, o que Jesus conversa com eles em meio ao caminho? Vai citando os textos, e aquela conversa de Jesus não é simplesmente revisitando histórias antigas. Mas Jesus, ao contar aquelas histórias dos textos do Antigo Testamento, faz com que a memória daqueles dois discípulos não mais fique presa ali ao drama de Jesus crucificado, mas agora eles possam fazer essa experiência de conversão. O exercício de memória é o mesmo, mas ao invés deles pararem na dor, agora eles começam a se recordar de todas as vezes que Deus agiu com libertação, com graça, com bondade na vida deles. Daí nasce esse título, A Conversão da Memória. A conversa faz com que aqueles dois discípulos que estavam acessando um lugar de dor em sua memória pudessem se recordar de todas as vezes que Deus manifestou a misericórdia na vida deles. Então, o título do livro nasce dessa experiência. Nós fazemos sempre memória. A nossa vida é constantemente mergulharmos em nossa memória. E às vezes a gente precisa dessa conversão, porque a nossa memória pode estar atrelada às dores. E Deus nos recorda das vitórias e das misericórdias que Ele realizou e realiza em nossa vida.
1: Railson, Caminho de Emaús. O que essa passagem ensina para a nossa vida nos dias atuais?
2: Emaús, Vera, nos recorda que aqueles dois discípulos, eles fazem um caminho de retorno para um lugar do qual Jesus tirou eles. Eles então eram provenientes de Emaús e foram para Jerusalém seguindo Jesus, e foram com toda a esperança, com toda a vida, e foram ali porque Jesus apresentou um caminho, uma proposta cheia de vida e cheia de esperança. Mas neste caminho de vida e de esperança, também tem os percalços, também tem a porta estreita, também tem as pedras. E aí a gente é convidado a perseverar. Então, qual é uma das grandes lições? São muitas, mas talvez uma das principais. Nós não podemos parar diante das dificuldades. E diante das dificuldades, nós podemos sofrer essa tentação que os discípulos de Emaús sofreram, que é a tentação de, nas dificuldades, retornarmos para um lugar que um dia Jesus nos tirou. Então, que essa palavra aqui possa ecoar nos corações de todos os nossos ouvintes nesta manhã e possamos rezar sobre isso. É uma tentação, diante das dificuldades, voltarmos para um lugar que Jesus um dia nos tirou, achando que lá é o nosso lugar e que lá é melhor. Não. Se Jesus um dia nos tirou de um determinado lugar, é porque ele já nos disse de modo muito claro: aquele não é o nosso lugar. Precisamos caminhar para Jerusalém.
1: Você apresenta Jesus como catequista e também mistagogo. O que significa isso aí dentro da pedagogia cristã do cristão?
2: Muito bem. Então, Vera, Jesus, ele é um grande mestre. Ninguém tem dúvida sobre isso.
1: Não.
2: Assume a figura do sacerdote, é o filho de Deus, é a segunda pessoa da Trindade, por isso, homem e Deus, nós sabemos de tudo isso. Mas é interessante a gente observar qual é a pedagogia de Jesus na dimensão da evangelização, principalmente essa evangelização corpo a corpo. Então a gente pode, às vezes, folheando os textos bíblicos, pensar assim: olha, mas é claro que as pessoas acreditavam em Jesus. Ele curou o cego, ele curou o coxo, ele cura a febre, ele realizou o milagre dos pães. Jesus realiza todos esses sinais, mas Jesus também evangeliza no dia a dia, nesse caminhar ao lado. E no episódio dos discípulos de Emaús, é interessante que a narrativa é uma narrativa até longa, não é? Não é uma narrativa curta, não é um texto curto. E nós, por muito tempo, estamos folheando ali aquelas páginas e não há nenhum elemento miraculoso. O que nós observamos, Jesus? Que se coloca ao lado, escuta, fala o coração deles, conversa com muita paciência. Com muita paciência. É interessante. Jesus é o ressuscitado. E ele fala assim: o que aconteceu lá em Jerusalém que eu não estou sabendo? E Jesus vai escutando com toda a paciência. Uhum. Às vezes, não é, Vera? Às vezes
1: é
2: a gente não tem paciência para escutar uma história de uma criança que a gente já conhece. Eu já sei, eu já sei, eu já sei. Pula essa parte aí, né? E Jesus escuta aquilo que está sendo dito a respeito dele com toda a paciência do mundo. Por isso que ele é um mestre, por isso que ele é um catequista e por isso que ele é um mistagogo. Então, enquanto catequista, ele sabe escutar a sua comunidade, a sua assembleia. E ele explica com toda a paciência do mundo e explica fundamentado na palavra. Qual é a missão do catequista? Ensinar com a igreja e aquilo que a igreja diz. Então Jesus vai lá nas Sagradas Escrituras, diz o evangelista Lucas, passando pelos escritos e pelos profetas. O que significa isso? Passando pelo Antigo Testamento, pela Torá, pela lei, pelos profetas, e foi apontando tudo aquilo que dizia a respeito dele. Então é catequista porque fundamenta na palavra, sabe escutar, fundamenta na palavra, e depois o mistagogo. Mistagogo é aquele que conduz ao mistério. Então, qual é a diferença do catequista para o professor? E tem que ser essa. O professor, ele transmite ali o conteúdo. O catequista não só fala do conteúdo, ele fala de maneira apaixonada e faz com que os catequizandos mergulhem, vão até o centro daquele mistério. Jesus adentra naquela casa, senta à mesa e a mesa conduz ao mistério no gesto, no partir do pão. Já não é mais as palavras de Jesus, é toda a mistagogia. Por falar e inflamar o coração, agora consegue conduzir os olhares deles, dos dois discípulos, e no partir do pão se revela. A mistagogia tem a ver com isso. Falar de maneira apaixonada para incendiar os corações daqueles que nos escutam, para que eles possam desejar e se encontrarem com o mistério da fé.
1: Em que momento do caminho espiritual o coração começa a arder, né? Como aconteceu com os discípulos de Emaús?
2: No caso dos discípulos de Emaús,
1: sim,
2: e eles vão relatar, é quando eles escutavam Jesus falando acerca da palavra. Não ardia o nosso coração enquanto ele falava e nos explicava as escrituras? E na nossa vida, pode ser em diversos momentos. Tem pessoas que sentem esse coração arder quando escutam uma pregação, quando leem a palavra. Tem pessoas que sentem o coração arder diante de um louvor, diante de uma música, diante da adoração ao Santíssimo, não é? Então, não tem um caminho fechado, Vera. E bendito seja Deus por isso, não é? O Senhor, ele se manifesta das maneiras, de modos mais diversos. Pode ser que tenha alguém aí na casa, na nossa audiência, talvez está aproveitando essa terça-feira pela manhã, está colocando a roupa na máquina, está lavando a louça, está passando uma vassoura, está escutando aqui e pode estar com o coração inflamado. Então o Senhor pode inflama os nossos corações nos lugares mais diversos, né? Então o critério não é necessariamente na fórmula, não é o método, mas como o nosso coração está aberto e sensível para acolher e perceber esse Deus que se manifesta e fala ao nosso coração.
1: Ailson, como a palavra de Deus pode ajudar a curar aí feridas, a cuidar momentos difíceis da nossa vida?
2: Olha, Vera, a palavra de Deus, ela é sempre viva, eficaz e atual. Tem um teólogo presbiteriano que ele diz uma frase que eu acho muito interessante. Acho que até nós já conversamos sobre isso em algum especial do mês da Bíblia. Ele diz assim: a Bíblia consegue ser mais atual que o jornal que vai ser publicado amanhã. Olha que frase interessante, né? Então a palavra de Deus, ela conversa muito com o tempo presente. Logo, conversa com as dores do tempo presente, com o drama do tempo presente. Porém, contudo, entretanto, é importante a gente dizer o seguinte: que a Bíblia, embora ela dialogue com o tempo presente, ela não é esse livro mágico. Deixa eu pegar aqui a Bíblia, abrir e... né? Pode ser que de modo aleatório eu encontre uma palavra que fale direto ao meu coração. Mas pode ser que eu encontre qualquer passagem e não entenda nada daquilo. E aí Jesus, no caminho dos discípulos de Emaús, nos ensina uma lição valiosa. Jesus se apresenta como mestre, catequista, mistagogo, mas sobretudo como companheiro de viagem, como amigo. Então a palavra de Deus traz respostas para os nossos dramas? Claro que traz, mas é importante a gente reconhecer algo. Nós não podemos trilhar esse caminho sozinhos. Jesus não nos chamou para trilharmos esse caminho sozinhos. Então a gente precisa ter companheiros nessa viagem, nessa nossa peregrinação espiritual. E nós encontramos esses companheiros na nossa comunidade de fé, na nossa comunidade paroquial, na nossa igreja. Pode ser o nosso pároco, pode ser os catequistas, os nossos amigos, os nossos familiares, né? Jesus, então, nos deixa inúmeros peregrinos nessa viagem, para que eles possam nos ajudar e, em meio a essa nossa caminhada, a gente faça essa experiência de conversão da memória. E aí sim a palavra vai trazer esse conforto e essas respostas para muitas das nossas dúvidas e nossos anseios.
1: Qual que é a diferença entre ouvir a palavra, reconhecer Jesus e também sentar-se à mesa com ele?
2: Aqui, Vera, às vezes a gente pode confundir escutar com ouvir. Parece que são sinônimos, mas não são, né? A gente pode captar o ruído, mas acolher a palavra é uma outra coisa, né? É preciso escutar e escutar com atenção. Nesse sentido, os discípulos de Emaús, eles escutaram e escutaram, sabe por quê? Porque Jesus se colocou à disposição deles e os escutou primeiro. Então é muito interessante essa chave de leitura, esse itinerário pedagógico. Então nós vamos abrir espaço para que outros possam nos escutar mediante nós estamos atentos a escutá-los. Num mundo tão marcado pela pressa, pela agitação, às vezes a gente pode captar o ruído da palavra de Deus, achando que nós escutamos, mas não. É preciso escutar com atenção. Então, aqui uma palavra muito importante para toda a espiritualidade cristã. Não podemos fugir dos espaços, do ambiente de silêncio e de escuta. Então, A gente pode, Vera, por exemplo, criarmos um hábito muito bonito. Vou ler o evangelho do dia. E você pode ali, deixa eu ler o evangelho, deixa eu abrir. Ah, o evangelho, palavra da salvação. Glória a vós, Senhor. Que palavra bonita. Uma coisa é ler, ouvir esse texto de modo rápido. Mas como aquela palavra reverbera durante o meu dia? Aí é a escuta. Escutar com atenção, escutar neste espaço de refúgio e de silêncio. Então, nós podemos acessar inúmeras informações religiosas. Podemos rezar com o Frei Gilson, com o Padre Marcelo, com o Padre Juarez, com a Rede Imaculada, com, enfim. A gente pode ter acesso a todos esses conteúdos. E no final do dia, a gente não conseguir fazer o exercício de memória. Não nos recordarmos de nada daquilo que nós escutamos. É preciso, então, escutar, mas com atenção, escutativa, com silêncio. Do contrário, a palavra só vai nos atravessar. E aí, quando nós somos só atravessados pela palavra, mas não deixamos ela reverberar em nosso coração, aí a gente chega a esse discípulo com pressa. Não é? Sim. E o Senhor nos chama a segui-lo com atenção e com tempo, com dedicação.
1: Quero agradecer mais uma vez a sua participação, é sempre uma honra te receber, tá? E aguardamos uma próxima participação em breve.

0: Santo Amaro, Dom Fernando Figueiredo, que nos traz Caminhos de Luz.
1: Bênção de graça do bom e misericordioso Deus. Senhor, vós sois minha luz, suplicante, trazendo na alma, no meu espírito, no meu interior, o quê? As cinco chagas de Cristo, para que eu possa sentir o amor sem medida, que abrasou o coração de Jesus e o levou a suportar a dolorosa paixão por todos nós, pecadores. As chagas de Cristo significam permanecer no corpo glorificado de Jesus. Significa o amor, a caridade de Jesus. É isso que pedimos. As cinco chagas impressas no nosso coração. Este amor, esta caridade do Senhor presente em nós, em você, meu irmão, em você, minha irmã, a nossa vida é renovada. Torna-se uma vida em Deus, no Senhor Jesus. E por isso, é que pedimos a Santo Antônio e a São Francisco que eles estendam suas mãos abençoadas sobre nós, enfermos e doentes, para que, libertados de todas as enfermidades e doenças, sejamos presença da luz onde há trevas, presença da compreensão onde há desconfiança, do amor onde há ódio e indiferença. Santo Antônio, São Francisco, rogai por nós e abençoai cada um de nós e de nossa família. A bênção de São Francisco, com a sua relíquia, nós pedimos. Pedimos também, vamos abençoar os animais, a bênção dos animais. Daí, primeiramente, a bênção dos animais, depois essa bênção pessoal para você. A bênção de São Francisco e a bênção de Santo Antônio. Primeiramente, a bênção dos animais. Louvado seja, Senhor, por todas as tuas criaturas, obras do teu amor. Que tua bênção na intercessão de São Francisco de Assis desça sobre esses animais, a fim de que em nossa companhia nos recordem que tu, fazendo bem todas as coisas, tudo o fizeste para o louvor do teu nome. Abençoa, Senhor, e protege esses animais. Torna-os amigos de todos nós, em nome do Pai, do Filho e do Espírito Santo. Amém. E a bênção de São Francisco, depois a bênção de Santo Antônio para você. O Senhor vos abençoe e vos guarde. O Senhor volva seu rosto para vós e vos dê a paz. O Senhor volte a sua face e tenha misericórdia de vós. O Senhor vos abençoe, Pai, o Filho e o Espírito Santo. Amém. São Francisco de Assis, rogai por todos nós, Santo Antônio, rogai. E a bênção de Santo Antônio, essa bênção de São Francisco, nós a temos. E a relíquia de São Francisco, Pai e Filho e Espírito Santo. Amém. São Francisco, pregai, rogai por todos nós. Rogai por nós. Por aqueles que nos acompanham, e a bênção de Santo Antônio, a paz tem sido nós. Todos os inimigos da salvação, inimigos da salvação, salvação atinge, compreende toda a nossa vida. Portanto, a paz tem sido nós. Todos os inimigos, faz bem, portanto, os males, dizia Santo Antônio, os males físicos, psíquicos, espirituais, tudo que é mal, se afaste de nós. Afastem-se, porque quem venceu foi o leão da tribo de Judá, descendente de Davi, Jesus Cristo, nosso Salvador. Eis a cruz do Senhor, Pai, o Filho e o Espírito Santo. Amém. E ele

0: Também no seu tempo existia muita futilidade, muitas coisas da sociedade introduzida na vida da igreja. Introduzida. E ele, então, afastava e dava essa cruz individual na testa de cada um como nome. Serviço de Deus e poder dar essa bênção para você, meu irmão, para você, minha irmã. Não se alegre. Onde eu estiver, pode pedir que eu a darei. Dizendo como Santo Antônio, afastem-se de vós todos os males, trazem na sua testa, todos os males físicos, psíquicos e espirituais. Santo Antônio, São Francisco, rogai por esta minha irmã, por este meu irmão. É a paz, é a vida de Deus. Bênção é presença atuante de Deus na nossa vida. E a cruz que é traçada na nossa testa. E a cruz é a cruz que nos é concedida pelo ministro, essa cruz redime, renova. Nascemos para uma vida nova e todos os males, quem não deseja que os males todos se afastem? Pois é, sejamos renovados, tenhamos vida nova e esta libertação interior, libertação de todos os males, é o teu desejo de coração. E por isso eu dou sempre essa bênção individual de Jesus. Que Santo Antônio conceda. Sexta-feira, portanto, um dia abençoado. Rezamos para os animais, rezamos para aqueles que sofrem, rezamos por todos. Nosso coração se abre para abençoar. Não se esqueça, não se esqueça. Às vezes eu fico uma hora após a missa abençoando. Não me cansa. Isso é dom precioso de Deus, que eu não posso negar às pessoas. Você tem direito a isso. Tem direito. Ninguém pode rejeitar, deixar, dizer não. É o que Santo Antônio é Santo Antônio. De Djeva, ele dizia dos males que existiam. E ele, então, as coisas mundanas, a palavra dele era mundano, as coisas mundanas que existiam, nossa sociedade hoje está cheia disso, de coisinhas e coisonas, que fazemos após a missa e esquecemos do principal, que é a cruz de Jesus, a cruz do Senhor. Paz e bem.
1: E para você que nos acompanha, vamos ouvir Amigo Certo, com Nelsinho Correia, e É Bom Ter Família, com Padre Antônio Maria.

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Espírito Santo. Amém. Pai nosso que estais no céu, santificado seja o vosso nome. Venha a nós o vosso reino, seja feita a vossa vontade, assim na terra como no céu. O pão nosso de cada dia nos dai hoje, perdoai-nos as nossas ofensas,

Amém. Ave Maria, cheia de graça, o Senhor é convosco. Bendita sois vós entre as mulheres, e bendito é o fruto do vosso ventre, Jesus. Santa Maria, Mãe de Deus, rogai por nós, pecadores, agora e na hora de nossa morte. Amém. Creio em Deus Pai Todo-Poderoso, Criador do céu e da terra, e em Jesus Cristo, seu único Filho, nosso Senhor, que foi concebido pelo poder do Espírito Santo, nasceu da Virgem Maria, padeceu sob Pôncio Pilatos, foi crucificado, morto e sepultado, desceu à mansão dos mortos, ressuscitou ao terceiro dia, subiu aos céus, está sentado à direita de Deus Pai Todo-Poderoso, de onde há de vir a julgar os vivos e os mortos. Creio no Espírito Santo, na Santa Igreja Católica, na comunhão dos santos, na remissão dos pecados, na ressurreição da carne, na vida eterna. Amém.

0: primeiro mistério. Meditamos sobre a oração e a agonia de nosso Senhor Jesus Cristo no Horto das Oliveiras.
1: Nesse momento, surgiu diante dos olhos da minha alma uma visão que era como de nosso Senhor no Jardim das Oliveiras. Primeiramente, os sofrimentos físicos e todas as circunstâncias que o agravavam. Em seguida, os sofrimentos espirituais em toda a sua extensão, e ainda aqueles dos quais ninguém saberá. Essa visão englobava tudo: julgamentos injustos, difamações. Quando terminou a visão, um suor frio me cobria a testa. Fazei de mim, Jesus, um sacrifício agradável e puro ao olhar do vosso Pai.
2: Eterno Pai, eu vos ofereço o corpo e sangue,

0: do mundo inteiro,
1: pela sua dolorosa paixão.
0: Tende misericórdia de nós e do mundo inteiro,
1: pela sua dolorosa paixão.
0: Tende misericórdia de nós e do mundo inteiro,
1: pela sua dolorosa paixão.
0: Tende misericórdia de nós e do mundo inteiro,
1: pela sua dolorosa paixão.
0: Tende misericórdia de nós e do mundo inteiro,
1: pela sua dolorosa paixão.
0: Tende misericórdia de nós e do mundo inteiro,
1: pela sua dolorosa paixão.
0: Tende misericórdia de nós e do mundo inteiro,
1: pela sua dolorosa paixão.
0: Tende misericórdia de nós e do mundo inteiro,
1: pela sua dolorosa paixão.
0: Tende misericórdia de nós e do mundo inteiro,
1: pela sua dolorosa paixão.
0: Tende misericórdia de nós e do mundo inteiro,
1: pela sua dolorosa paixão.
0: Tende misericórdia de nós e do mundo inteiro. Ó sangue e água que jorrastes do coração de Jesus,

0: Segundo mistério, meditamos sobre a flagelação de nosso Senhor Jesus Cristo.
1: Quando cheguei para a adoração, logo me envolveu o recolhimento interior e vi nosso Senhor amarrado ao tronco e logo sobreveio a flagelação. Vi quatro homens que se revezavam a açoitar o Senhor. E quando o flagelavam, os carrascos, Jesus se calava e olhava para o longe. Então, calaram-se também os meus lábios, e comecei a sentir em mim a agonia. Então o Senhor me disse: estou vendo a dor sincera do teu coração, que trouxe enorme alívio ao meu coração. Olha e consola-te.
2: Eterno Pai, eu vos ofereço o corpo e sangue, a alma e a divindade de vosso diletíssimo Filho, nosso Senhor Jesus Cristo, em expiação dos nossos pecados e dos do mundo inteiro,
0: pela sua dolorosa paixão.
1: Tende misericórdia de nós e do mundo inteiro.
0: Pela sua dolorosa paixão.
1: Tende misericórdia de nós e do mundo inteiro.
0: Pela sua dolorosa paixão.
1: Tende misericórdia de nós e do mundo inteiro.
0: Pela sua dolorosa paixão.
1: Tende misericórdia de nós e do mundo inteiro.
0: Pela sua dolorosa paixão.
1: Tende misericórdia de nós e do mundo inteiro.
0: Pela sua dolorosa paixão.
1: Tende misericórdia de nós e do mundo inteiro.
0: Pela sua dolorosa paixão.
1: Tende misericórdia de nós e do mundo inteiro.
0: Pela sua dolorosa paixão.
1: Tende misericórdia de nós e do mundo inteiro.
0: Pela sua dolorosa paixão.
1: Tende misericórdia de nós e do mundo inteiro.
0: Pela sua dolorosa paixão.
1: Tende misericórdia de nós e do mundo inteiro. Ó sangue e água que jorrastes do coração de Jesus, como fonte de misericórdia para nós, eu confio em vós.

0: terceiro mistério, meditamos sobre a coroação de espinhos de nosso Senhor Jesus Cristo.
1: Quando me concentro na paixão do Senhor, frequentemente vejo nosso Senhor na adoração, da seguinte maneira: após a flagelação, cobriram o Senhor com um manto de púrpura, sujo e rasgado, jogando-o sobre as chagas renovadas. Fizeram uma coroa de espinhos e a colocaram na sua santa cabeça, pondo-lhe ainda um caniço nas mãos e zombando dele. Cuspiam no seu rosto, enquanto outros pegavam o caniço e batiam na cabeça. Outros infligiam-lhe dores esbofeteando-o, ou cobrindo-lhe o rosto, davam-lhe murros. Jesus suportava tudo em silêncio. Que toda a alma reflita sobre o que Jesus sofreu neste momento.
2: Eterno Pai, eu vos ofereço o corpo e sangue, a alma e a divindade de vosso diletíssimo Filho, nosso Senhor Jesus Cristo, em expiação dos nossos pecados e dos do mundo inteiro.
0: Pela sua dolorosa paixão,
1: tende misericórdia de nós e do mundo inteiro.
0: Pela sua dolorosa paixão,
1: tende misericórdia de nós e do mundo inteiro.
0: Pela sua dolorosa paixão,
1: tende misericórdia de nós e do mundo inteiro.
0: Pela sua dolorosa paixão,
1: tende misericórdia de nós e do mundo inteiro.
0: Pela sua dolorosa paixão,
1: tende misericórdia de nós e do mundo inteiro.
0: Pela sua dolorosa paixão,
1: tende misericórdia de nós e do mundo inteiro.
0: Pela sua dolorosa paixão,
1: tende misericórdia de nós e do mundo inteiro.
0: Pela sua dolorosa paixão,
1: tende misericórdia de nós e do mundo inteiro.
0: Pela sua dolorosa paixão,
1: tende misericórdia de nós e do mundo inteiro.
0: Pela sua dolorosa paixão,
1: tende misericórdia de nós e do mundo inteiro. Ó sangue e água que jorrastes do coração de Jesus, como fonte de misericórdia para nós, eu confio em vós.

0: Quarto mistério: meditamos sobre Jesus carregando a cruz para o Calvário.
1: Jesus surgiu de repente diante de mim, despido de suas vestes, coberto de chagas por todo o corpo, os olhos cheios de sangue e lágrimas, o rosto todo desfigurado, coberto de escarros. Ó Cristo, vós sabeis como desejo ardentemente assemelhar-me a vós. Fazei que participe de toda a vossa paixão, que toda a vossa dor se entorne no meu coração. Confio que completareis isso em mim, de maneira que julgardes apropriada. Eterno Pai, eu vos ofereço o corpo e sangue,

0: pessoas do mundo inteiro.
1: Pela sua dolorosa paixão,
0: tende misericórdia de nós e do mundo inteiro.
1: Pela sua dolorosa paixão,
0: tende misericórdia de nós e do mundo inteiro.
1: Pela sua dolorosa paixão,
0: tende misericórdia de nós e do mundo inteiro.
1: Pela sua dolorosa paixão,
0: tende misericórdia de nós e do mundo inteiro.
1: Pela sua dolorosa paixão,
0: tende misericórdia de nós e do mundo inteiro.
1: Pela sua dolorosa paixão,
0: tende misericórdia de nós e do mundo inteiro.
1: Pela sua dolorosa paixão,
0: tende misericórdia de nós e do mundo inteiro.
1: Pela sua dolorosa paixão,
0: tende misericórdia de nós e do mundo inteiro.
1: Pela sua dolorosa paixão,
0: tende misericórdia de nós e do mundo inteiro.
1: Pela sua dolorosa paixão,
0: tende misericórdia de nós e do mundo inteiro. Ó sangue e água que jorrastes do coração de Jesus, como

0: quinto mistério, meditamos sobre a morte de Jesus na cruz.
1: À noite, vi Nosso Senhor crucificado. Das mãos, dos pés e do lado, corria o preciosíssimo sangue. A seguir, Jesus me disse: tudo isto é pela salvação das almas. Reflete, minha filha, sobre o que tu estás fazendo pela salvação delas. Respondi: Jesus, quando olho para a vossa paixão, vejo que eu quase nada faço pela salvação das almas. E o Senhor me disse: fica sabendo, minha filha, que o teu silencioso martírio de todos os dias, na total submissão à minha vontade, leva muitas almas ao céu. Quando te parecer que o sofrimento ultrapassa as tuas forças, olha para as minhas chagas e te elevarás acima do desprezo e do juízo dos homens. A meditação sobre a minha paixão te ajudará e te elevarás acima de tudo. Compreendi muitas coisas que antes não era capaz de entender.
2: Eterno Pai, eu vos ofereço o corpo e sangue, a alma e a divindade de vosso diletíssimo Filho, nosso Senhor Jesus Cristo, em expiação dos nossos pecados e dos do mundo inteiro.
0: Pela sua dolorosa paixão,
1: tende misericórdia de nós e do mundo inteiro.
0: Pela sua dolorosa paixão,
1: tende misericórdia de nós e do mundo inteiro.
0: Pela sua dolorosa paixão,
1: tende misericórdia de nós e do mundo inteiro.
0: Pela sua dolorosa paixão,
1: tende misericórdia de nós e do mundo inteiro.
0: Pela sua dolorosa paixão,
1: tende misericórdia de nós e do mundo inteiro.
0: Pela sua dolorosa paixão,
1: tende misericórdia de nós e do mundo inteiro.
0: Pela sua dolorosa paixão,
1: tende misericórdia de nós e do mundo inteiro.
0: Pela sua dolorosa paixão,
1: tende misericórdia de nós e do mundo inteiro.
0: Pela sua dolorosa paixão,
1: tende misericórdia de nós e do mundo inteiro.
0: Pela sua dolorosa paixão,
1: tende misericórdia de nós e do mundo inteiro. Ó sangue e água que jorrastes do coração de Jesus, como fonte de misericórdia para nós, eu confio em vós.

0: Deus imortal, tende piedade de nós e do mundo inteiro. Deus Santo, Deus Forte, Deus Imortal, tende piedade de nós e do mundo inteiro. Deus Santo, Deus Forte, Deus Imortal, tende piedade de nós e do mundo inteiro.
1: Louvores à misericórdia divina. Misericórdia divina que brota do seio do Pai,
2: eu confio em vós.
1: Misericórdia divina, atributo máximo de Deus,
2: eu confio em vós.
1: Misericórdia divina, mistério inefável,
2: eu confio em vós.
1: Misericórdia divina, fonte que brota do mistério da Santíssima Trindade,
2: eu confio em vós. Misericórdia divina que nenhuma mente, nem humana, nem angélica pode prescrutar,
1: eu confio em vós.
2: Misericórdia divina, da qual provém toda a vida e felicidade,
1: eu confio em vós.
2: Misericórdia divina, mais sublime do que os céus,
1: eu confio em vós.
2: Misericórdia divina, fonte de milagres e prodígios,
1: eu confio em vós. Misericórdia divina que envolve o universo todo,
2: eu confio em vós.
1: Misericórdia divina que desce ao mundo na pessoa do Verbo encarnado,
2: eu confio em vós.
1: Misericórdia divina que brotou da chaga aberta do coração de Jesus,
2: eu confio em vós.
1: Misericórdia divina encerrada no coração de Jesus para nós e sobretudo para os pecadores,
2: eu confio em vós. Misericórdia divina imprescrutável na instituição da Eucaristia,
1: eu confio em vós.
2: Misericórdia divina na instituição da Santa Igreja,
1: eu confio em vós.
2: Misericórdia divina no sacramento do Santo Batismo,
1: eu confio em vós.
2: Misericórdia divina na nossa justificação por Jesus Cristo,
1: eu confio em vós. Misericórdia divina que nos acompanha por toda a vida,
2: eu confio em vós.
1: Misericórdia divina que nos envolve de modo particular na hora da morte,
2: eu confio em vós.
1: Misericórdia divina que nos concede a vida imortal,
2: eu confio em vós.
1: Misericórdia divina que nos acompanha em todos os momentos da vida,
2: eu confio em vós. Misericórdia divina que nos defende do fogo do inferno,
1: eu confio em vós.
2: Misericórdia divina na conversão dos pecadores endurecidos,
1: eu confio em vós.
2: Misericórdia divina, elevo para os anjos, inefável para os santos,
1: eu confio em vós.
2: Misericórdia divina, insondável em todos os mistérios divinos,
1: eu confio em vós. Misericórdia divina que nos eleva de toda miséria,
2: eu confio em vós.
1: Misericórdia divina, fonte de nossa felicidade e alegria,
2: eu confio em vós.
1: Misericórdia divina que do nada nos chama para a existência,
2: eu confio em vós.
1: Misericórdia divina que abrange todas as obras de suas mãos,
2: eu confio em vós. Misericórdia divina que coroa tudo o que existe e que existirá,
1: eu confio em vós.
2: Misericórdia divina na qual todos somos imersos,
1: eu confio em vós.
2: Misericórdia divina, doce consolo para os corações atormentados,
1: eu confio em vós.
2: Misericórdia divina, única esperança dos desesperados,
1: eu confio em vós. Misericórdia divina, repouso dos corações, paz em meio ao terror,
2: eu confio em vós.
1: Misericórdia divina, delícia e êxtase dos santos,
2: eu confio em vós.
1: Misericórdia divina, que desperta a confiança onde não há esperança,
2: eu confio em vós.
1: Oremos.

é inesgotável. Olhai propício para nós e multiplicai em nós a vossa misericórdia, para que não desesperemos nos momentos difíceis, nem esmoreçamos, mas nos submetamos com grande confiança à vossa santa vontade, que é amor e a própria

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Conosco em rede, Rádio Nova Aliança de Brasília, no Distrito Federal, pelo 103.3 FM. Rádio Boa Nova FM de Praia Grande, em São Paulo, pelos 96.3 FM. 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E daqui a pouco vamos rezar o Santo Rosário. Enquanto isso, vamos ouvir Permanece Conosco com Gislaine Cantini, Senhor do Sol com Nairzinha e A Barca com GBA Stage.

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E para você que vai colaborar conosco, vamos oferecer Povo Santo com Padre Reginaldo Manzotti, Estou a Esperar com Tony Alisson e Milagre com Dayana Cardoso.

Programa Igreja no Rádio, um grande abraço para você que acompanha a Web Rádio Dom Orione, de Fortaleza, no Ceará. Rádio Nova Voz FM, de Fartura, em São Paulo, pelos 91.3 FM. E vamos oferecer a você, que sempre está conosco, Hora da Ave Maria, com Padre Antônio Maria.

Preparando nosso coração para o rosário de hoje, entregando o nosso dia, que está para começar, aos cuidados com a casa, as nossas tarefas com a família, eu convido você a encaminhar as suas intenções para o WhatsApp 98904-3747. Rezemos pela Milícia da Imaculada, pelos funcionários desta obra, pelos milites e suas famílias, pelos ouvintes que acompanham a programação da Rede Imaculada, pelos doentes enfermos, pelos idosos, pelas crianças, pelos dependentes químicos, pela vida do Papa Leão XIV, pela Igreja, pelos cardeais e pela paz. Vamos ouvir Espírito Santo com a Jeanne.

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1: A todos vocês que nos acompanham pela Rede Imaculada de Comunicação. Sejam todos bem-vindos a esta oração do Santo Rosário.
0: Está no ar o Rosário em seu lar e convido a todos a rezarem conosco. Rezemos por todas as intenções que chegam até nós todos os dias. Estamos rezando também por todos os milites e colaboradores da Milícia da Imaculada, que participam desta obra de evangelização, e por todos os ouvintes que nos acompanham neste momento de oração. Pedimos pelas intenções e necessidades de cada um e por todos os seus familiares.

0: Pai, e do Filho, e do Espírito Santo. Amém. Divino Jesus, nós vos oferecemos este rosário que vamos rezar, contemplando os mistérios de nossa redenção. Concedei-nos, pela intercessão de Maria, vossa Mãe Santíssima, a quem nos dirigimos, as virtudes que nos são necessárias para bem rezá-lo e a graça de ganharmos as indulgências desta santa devoção. Oferecemos particularmente, em desagravo dos pecados cometidos contra o Santíssimo Coração de Jesus e o Imaculado Coração de Maria, pela paz do mundo, pela conversão dos pecadores, pelas almas do purgatório, pelas intenções do Santo Padre, o Papa, pelo aumento e santificação do clero, pela santificação das famílias, pelas missões e por outras intenções particulares. Creio em Deus Pai Todo-Poderoso, Criador do céu e da terra, e em Jesus Cristo, seu único Filho, nosso Senhor, que foi concebido pelo poder do Espírito Santo, nasceu da Virgem Maria, padeceu sob Pôncio Pilatos, foi crucificado, morto e sepultado, desceu à mansão dos mortos, ressuscitou ao terceiro dia, subiu aos céus e está sentado à direita de Deus Pai Todo-Poderoso, donde há de vir a julgar os vivos e os mortos. Creio no Espírito Santo, na Santa Igreja Católica, na comunhão dos santos, na remissão dos pecados, na ressurreição da carne, na vida eterna. Amém. Rezemos a oração que Jesus nos ensinou. Pai nosso que estais nos céus, santificado seja o vosso nome. Venha a nós o vosso reino, seja feita a vossa vontade, assim na terra como no céu.
1: O pão nosso de cada dia nos dai hoje. Perdoai as nossas ofensas, assim como nós perdoamos a quem nos tem ofendido, e não nos deixeis cair em tentação, mas livrai-nos do mal. Amém.
0: A primeira Ave Maria, rezamos em honra a Deus Pai que nos criou. Ave Maria, cheia de graça, o Senhor é convosco. Bendita sois vós entre as mulheres, e bendito é o fruto do vosso ventre, Jesus.
1: Santa Maria, Mãe de Deus, rogai por nós, pecadores, agora e na hora de nossa morte. Amém.
0: A segunda Ave Maria, rezaremos em honra a Deus Filho, que nos remiu. Ave Maria, cheia de graça, o Senhor é convosco. Bendita sois vós entre as mulheres, e bendito é o fruto do vosso ventre, Jesus.
1: Santa Maria, Mãe de Deus, rogai por nós, pecadores, agora e na hora de nossa morte. Amém.
0: A terceira Ave Maria, rezaremos em louvor ao Espírito Santo, que nos guia e santifica. Ave Maria, cheia de graça, o Senhor é convosco. Bendita sois vós entre as mulheres, e bendito é o fruto do vosso ventre, Jesus.
1: Santa Maria, Mãe de Deus, rogai por nós, pecadores, agora e na hora de nossa morte. Amém.
0: Glória ao Pai, ao Filho e ao Espírito Santo.
1: Como era no princípio, agora e sempre. Amém.
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0: primeiro mistério, a ressurreição do Senhor. O Senhor, que aparece no jardim para Maria Madalena, nos ensina a ter esperança na palavra do Senhor, que será cumprida em nossa vida. Pai nosso que estais nos céus, santificado seja o vosso nome. Venha a nós o vosso reino, seja feita a vossa vontade, assim na terra como no céu.
1: O pão nosso de cada dia nos dai hoje, perdoai as nossas ofensas, assim como nós perdoamos a quem nos tem ofendido, e não nos deixeis cair em tentação, mas livrai-nos do mal. Amém.
0: Ave Maria, cheia de graça, o Senhor é convosco. Bendita sois vós entre as mulheres, e bendito é o fruto do vosso ventre, Jesus.
1: Santa Maria, Mãe de Deus, rogai por nós, pecadores, agora e na hora de nossa morte. Amém.
0: Ave Maria, cheia de graça, o Senhor é convosco. Bendita sois vós entre as mulheres, e bendito é o fruto do vosso ventre, Jesus.
1: Santa Maria, Mãe de Deus, rogai por nós, pecadores, agora e na hora de nossa morte. Amém.
0: Ave Maria, cheia de graça, o Senhor é convosco. Bendita sois vós entre as mulheres, e bendito é o fruto do vosso ventre, Jesus.
1: Santa Maria, Mãe de Deus, rogai por nós, pecadores, agora e na hora de nossa morte. Amém.
0: Ave Maria, cheia de graça, o Senhor é convosco. Bendita sois vós entre as mulheres, e bendito é o fruto do vosso ventre, Jesus.
1: Santa Maria, Mãe de Deus, rogai por nós, pecadores, agora e na hora de nossa morte. Amém.
0: Ave Maria, cheia de graça, o Senhor é convosco. Bendita sois vós entre as mulheres, e bendito é o fruto do vosso ventre, Jesus.
1: Santa Maria, Mãe de Deus, rogai por nós, pecadores, agora e na hora de nossa morte. Amém.
0: Ave Maria, cheia de graça, o Senhor é convosco. Bendita sois vós entre as mulheres, e bendito é o fruto do vosso ventre, Jesus.
1: Santa Maria, Mãe de Deus, rogai por nós, pecadores, agora e na hora de nossa morte. Amém.
0: Ave Maria, cheia de graça, o Senhor é convosco. Bendita sois vós entre as mulheres, e bendito é o fruto do vosso ventre, Jesus.
1: Santa Maria, Mãe de Deus, rogai por nós, pecadores, agora e na hora de nossa morte. Amém.
0: Ave Maria, cheia de graça, o Senhor é convosco. Bendita sois vós entre as mulheres, e bendito é o fruto do vosso ventre, Jesus.
1: Santa Maria, Mãe de Deus, rogai por nós, pecadores, agora e na hora de nossa morte. Amém.
0: Ave Maria, cheia de graça, o Senhor é convosco. Bendita sois vós entre as mulheres, e bendito é o fruto do vosso ventre, Jesus.
1: Santa Maria, Mãe de Deus, rogai por nós, pecadores, agora e na hora de nossa morte. Amém.
0: Ave Maria, cheia de graça, o Senhor é convosco. Bendita sois vós entre as mulheres, e bendito é o fruto do vosso ventre, Jesus.
1: Santa Maria, Mãe de Deus, rogai por nós, pecadores, agora e na hora de nossa morte. Amém.
0: Glória ao Pai, ao Filho e ao Espírito Santo.
1: Como era no princípio, agora e sempre. Amém.
0: Ó meu Jesus,
1: perdoai-nos, livrai-nos do fogo do inferno, levai as almas todas para o céu e socorrei principalmente as que mais precisarem.
0: Ó Maria concebida sem pecado,
1: rogai por nós que recorremos a vós e por todos quantos não recorrem a vós, especialmente pelos inimigos da Santa Igreja e por todos quantos são a vós recomendados.
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0: segundo mistério, a ascensão do Senhor. O Senhor, que se eleva aos céus, quer nos mostrar o caminho da salvação e o caminho que nos leva a estar junto dele nos céus. Pai nosso que estais nos céus, santificado seja o vosso nome. Venha a nós o vosso reino, seja feita a vossa vontade, assim na terra como no céu.
1: O pão nosso de cada dia nos dai hoje, perdoai as nossas ofensas, assim como nós perdoamos a quem nos tem ofendido, e não nos deixeis cair em tentação, mas livrai-nos do mal. Amém.
0: Ave Maria, cheia de graça, o Senhor é convosco. Bendita sois vós entre as mulheres, e bendito é o fruto do vosso ventre, Jesus.
1: Santa Maria, Mãe de Deus, rogai por nós, pecadores, agora e na hora de nossa morte. Amém.
0: Ave Maria, cheia de graça, o Senhor é convosco. Bendita sois vós entre as mulheres, e bendito é o fruto do vosso ventre, Jesus.
1: Santa Maria, Mãe de Deus, rogai por nós, pecadores, agora e na hora de nossa morte. Amém.
0: Ave Maria, cheia de graça, o Senhor é convosco. Bendita sois vós entre as mulheres, e bendito é o fruto do vosso ventre, Jesus.
1: Santa Maria, Mãe de Deus, rogai por nós, pecadores, agora e na hora de nossa morte. Amém.
0: Ave Maria, cheia de graça, o Senhor é convosco. Bendita sois vós entre as mulheres, e bendito é o fruto do vosso ventre, Jesus.
1: Santa Maria, Mãe de Deus, rogai por nós, pecadores, agora e na hora de nossa morte. Amém.
0: Ave Maria, cheia de graça, o Senhor é convosco. Bendita sois vós entre as mulheres, e bendito é o fruto do vosso ventre, Jesus.
1: Santa Maria, Mãe de Deus, rogai por nós, pecadores, agora e na hora de nossa morte. Amém.
0: Ave Maria, cheia de graça, o Senhor é convosco. Bendita sois vós entre as mulheres, e bendito é o fruto do vosso ventre, Jesus.
1: Santa Maria, Mãe de Deus, rogai por nós, pecadores, agora e na hora de nossa morte. Amém.
0: Ave Maria, cheia de graça, o Senhor é convosco. Bendita sois vós entre as mulheres, e bendito é o fruto do vosso ventre, Jesus.
1: Santa Maria, Mãe de Deus, rogai por nós, pecadores, agora e na hora de nossa morte. Amém.
0: Ave Maria, cheia de graça, o Senhor é convosco. Bendita sois vós entre as mulheres, e bendito é o fruto do vosso ventre, Jesus.
1: Santa Maria, Mãe de Deus, rogai por nós, pecadores, agora e na hora de nossa morte. Amém.
0: Ave Maria, cheia de graça, o Senhor é convosco. Bendita sois vós entre as mulheres, e bendito é o fruto do vosso ventre, Jesus.
1: Santa Maria, Mãe de Deus, rogai por nós, pecadores, agora e na hora de nossa morte. Amém.
0: Ave Maria, cheia de graça, o Senhor é convosco. Bendita sois vós entre as mulheres, e bendito é o fruto do vosso ventre, Jesus.
1: Santa Maria, Mãe de Deus, rogai por nós, pecadores, agora e na hora de nossa morte. Amém.
0: Glória ao Pai, ao Filho e ao Espírito Santo.
1: Como era no princípio, agora e sempre. Amém.
0: Ó meu Jesus,
1: perdoai-nos, livrai-nos do fogo do inferno, levai as almas todas para o céu e socorrei principalmente as que mais precisarem.
0: Ó Maria concebida sem pecado,
1: rogai por nós que recorremos a vós e por todos quantos não recorrem a vós, especialmente pelos inimigos da Santa Igreja e por todos quantos são a vós recomendados.
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0: Terceiro mistério, a vinda do Espírito Santo. O Senhor nos diz que não nos deixará órfãos, mas nos enviará outro advogado, o Paráclito, o Espírito Santo de Deus. Pai nosso que estais nos céus, santificado seja o vosso nome. Venha a nós o vosso reino, seja feita a vossa vontade, assim na terra como no céu.
1: O pão nosso de cada dia nos dai hoje, perdoai as nossas ofensas, assim como nós perdoamos a quem nos tem ofendido, e não nos deixeis cair em tentação, mas livrai-nos do mal. Amém.
0: Ave Maria, cheia de graça, o Senhor é convosco. Bendita sois vós entre as mulheres, e bendito é o fruto do vosso ventre, Jesus.
1: Santa Maria, Mãe de Deus, rogai por nós, pecadores, agora e na hora de nossa morte. Amém.
0: Ave Maria, cheia de graça, o Senhor é convosco. Bendita sois vós entre as mulheres, e bendito é o fruto do vosso ventre, Jesus.
1: Santa Maria, Mãe de Deus, rogai por nós, pecadores, agora e na hora de nossa morte. Amém.
0: Ave Maria, cheia de graça, o Senhor é convosco. Bendita sois vós entre as mulheres, e bendito é o fruto do vosso ventre, Jesus.
1: Santa Maria, Mãe de Deus, rogai por nós, pecadores, agora e na hora de nossa morte. Amém.
0: Ave Maria, cheia de graça, o Senhor é convosco. Bendita sois vós entre as mulheres, e bendito é o fruto do vosso ventre, Jesus.
1: Santa Maria, Mãe de Deus, rogai por nós, pecadores, agora e na hora de nossa morte. Amém.
0: Ave Maria, cheia de graça, o Senhor é convosco. Bendita sois vós entre as mulheres, e bendito é o fruto do vosso ventre, Jesus.
1: Santa Maria, Mãe de Deus, rogai por nós, pecadores, agora e na hora de nossa morte. Amém.
0: Ave Maria, cheia de graça, o Senhor é convosco. Bendita sois vós entre as mulheres, e bendito é o fruto do vosso ventre, Jesus.
1: Santa Maria, Mãe de Deus, rogai por nós, pecadores, agora e na hora de nossa morte. Amém.
0: Ave Maria, cheia de graça, o Senhor é convosco. Bendita sois vós entre as mulheres, e bendito é o fruto do vosso ventre, Jesus.
1: Santa Maria, Mãe de Deus, rogai por nós, pecadores, agora e na hora de nossa morte. Amém.
0: Ave Maria, cheia de graça, o Senhor é convosco. Bendita sois vós entre as mulheres, e bendito é o fruto do vosso ventre, Jesus.
1: Santa Maria, Mãe de Deus, rogai por nós, pecadores, agora e na hora de nossa morte. Amém.
0: Ave Maria, cheia de graça, o Senhor é convosco. Bendita sois vós entre as mulheres, e bendito é o fruto do vosso ventre, Jesus.
1: Santa Maria, Mãe de Deus, rogai por nós, pecadores, agora e na hora de nossa morte. Amém.
0: Ave Maria, cheia de graça, o Senhor é convosco. Bendita sois vós entre as mulheres, e bendito é o fruto do vosso ventre, Jesus.
1: Santa Maria, Mãe de Deus, rogai por nós, pecadores, agora e na hora de nossa morte. Amém.
0: Glória ao Pai, ao Filho e ao Espírito Santo.
1: Como era no princípio, agora e sempre. Amém.
0: Ó meu Jesus,
1: perdoai-nos, livrai-nos do fogo do inferno, levai as almas todas para o céu e socorrei principalmente as que mais precisarem.
0: Ó Maria concebida sem pecado,
1: rogai por nós que recorremos a vós, e por todos quantos não recorrem a vós, especialmente pelos inimigos da Santa Igreja, e por todos quantos são a vós recomendados.
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0: Quarto mistério: a Assunção de Nossa Senhora aos céus. Nossa Senhora, que é elevada aos céus pelos anjos, nos ensina que nós podemos também, a partir da sua intercessão, sermos levados aos céus pelos anjos. Pai nosso que estais nos céus, santificado seja o vosso nome. Venha a nós o vosso reino, seja feita a vossa vontade, assim na terra como no céu.
1: O pão nosso de cada dia nos dai hoje, perdoai as nossas ofensas, assim como nós perdoamos a quem nos tem ofendido, e não nos deixeis cair em tentação, mas livrai-nos do mal. Amém.
0: Ave Maria, cheia de graça, o Senhor é convosco. Bendita sois vós entre as mulheres, e bendito é o fruto do vosso ventre, Jesus.
1: Santa Maria, Mãe de Deus, rogai por nós, pecadores, agora e na hora de nossa morte. Amém.
0: Ave Maria, cheia de graça, o Senhor é convosco. Bendita sois vós entre as mulheres, e bendito é o fruto do vosso ventre, Jesus.
1: Santa Maria, Mãe de Deus, rogai por nós, pecadores, agora e na hora de nossa morte. Amém.
0: Ave Maria, cheia de graça, o Senhor é convosco. Bendita sois vós entre as mulheres, e bendito é o fruto do vosso ventre, Jesus.
1: Santa Maria, Mãe de Deus, rogai por nós, pecadores, agora e na hora de nossa morte. Amém.
0: Ave Maria, cheia de graça, o Senhor é convosco. Bendita sois vós entre as mulheres, e bendito é o fruto do vosso ventre, Jesus.
1: Santa Maria, Mãe de Deus, rogai por nós, pecadores, agora e na hora de nossa morte. Amém.
0: Ave Maria, cheia de graça, o Senhor é convosco. Bendita sois vós entre as mulheres, e bendito é o fruto do vosso ventre, Jesus.
1: Santa Maria, Mãe de Deus, rogai por nós, pecadores, agora e na hora de nossa morte. Amém.
0: Ave Maria, cheia de graça, o Senhor é convosco. Bendita sois vós entre as mulheres, e bendito é o fruto do vosso ventre, Jesus.
1: Santa Maria, Mãe de Deus, rogai por nós, pecadores, agora e na hora de nossa morte. Amém.
0: Ave Maria, cheia de graça, o Senhor é convosco. Bendita sois vós entre as mulheres, e bendito é o fruto do vosso ventre, Jesus.
1: Santa Maria, Mãe de Deus, rogai por nós, pecadores, agora e na hora de nossa morte. Amém.
0: Ave Maria, cheia de graça, o Senhor é convosco. Bendita sois vós entre as mulheres, e bendito é o fruto do vosso ventre, Jesus.
1: Santa Maria, Mãe de Deus, rogai por nós, pecadores, agora e na hora de nossa morte. Amém.
0: Ave Maria, cheia de graça, o Senhor é convosco. Bendita sois vós entre as mulheres, e bendito é o fruto do vosso ventre, Jesus.
1: Santa Maria, Mãe de Deus, rogai por nós, pecadores, agora e na hora de nossa morte. Amém.
0: Ave Maria, cheia de graça, o Senhor é convosco. Bendita sois vós entre as mulheres, e bendito é o fruto do vosso ventre, Jesus.
1: Santa Maria, Mãe de Deus, rogai por nós, pecadores, agora e na hora de nossa morte. Amém.
0: Glória ao Pai, ao Filho e ao Espírito Santo.
1: Como era no princípio, agora e sempre. Amém.
0: Ó meu Jesus,
1: perdoai-nos, livrai-nos do fogo do inferno, levai as almas todas para o céu e socorrei principalmente as que mais precisarem.
0: Ó Maria concebida sem pecado,
1: rogai por nós que recorremos a vós e por todos quantos não recorrem a vós, especialmente pelos inimigos da Santa Igreja e por todos quantos são a vós recomendados.
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0: Quinto mistério: a coroação da Santíssima Virgem Maria. Nossa Senhora, que é coroada no céu como Rainha dos Anjos e dos Santos, nos ensina e mostra que a sua intercessão nos ajuda neste caminho rumo ao céu. Pai nosso que estais nos céus, santificado seja o vosso nome. Venha a nós o vosso reino, seja feita a vossa vontade, assim na terra como no céu.
1: O pão nosso de cada dia nos dai hoje, perdoai as nossas ofensas, assim como nós perdoamos a quem nos tem ofendido, e não nos deixeis cair em tentação, mas livrai-nos do mal. Amém.
0: Ave Maria, cheia de graça, o Senhor é convosco. Bendita sois vós entre as mulheres, e bendito é o fruto do vosso ventre, Jesus.
1: Santa Maria, Mãe de Deus, rogai por nós, pecadores, agora e na hora de nossa morte. Amém.
0: Ave Maria, cheia de graça, o Senhor é convosco. Bendita sois vós entre as mulheres, e bendito é o fruto do vosso ventre, Jesus.
1: Santa Maria, Mãe de Deus, rogai por nós, pecadores, agora e na hora de nossa morte. Amém.
0: Ave Maria, cheia de graça, o Senhor é convosco. Bendita sois vós entre as mulheres, e bendito é o fruto do vosso ventre, Jesus.
1: Santa Maria, Mãe de Deus, rogai por nós, pecadores, agora e na hora de nossa morte. Amém.
0: Ave Maria, cheia de graça, o Senhor é convosco. Bendita sois vós entre as mulheres, e bendito é o fruto do vosso ventre, Jesus.
1: Santa Maria, Mãe de Deus, rogai por nós, pecadores, agora e na hora de nossa morte. Amém.
0: Ave Maria, cheia de graça, o Senhor é convosco. Bendita sois vós entre as mulheres, e bendito é o fruto do vosso ventre, Jesus.
1: Santa Maria, Mãe de Deus, rogai por nós, pecadores, agora e na hora de nossa morte. Amém.
0: Ave Maria, cheia de graça, o Senhor é convosco. Bendita sois vós entre as mulheres, e bendito é o fruto do vosso ventre, Jesus.
1: Santa Maria, Mãe de Deus, rogai por nós, pecadores, agora e na hora de nossa morte. Amém.
0: Ave Maria, cheia de graça, o Senhor é convosco. Bendita sois vós entre as mulheres, e bendito é o fruto do vosso ventre, Jesus.
1: Santa Maria, Mãe de Deus, rogai por nós, pecadores, agora e na hora de nossa morte. Amém.
0: Ave Maria, cheia de graça, o Senhor é convosco. Bendita sois vós entre as mulheres, e bendito é o fruto do vosso ventre, Jesus.
1: Santa Maria, Mãe de Deus, rogai por nós, pecadores, agora e na hora de nossa morte. Amém.
0: Ave Maria, cheia de graça, o Senhor é convosco. Bendita sois vós entre as mulheres, e bendito é o fruto do vosso ventre, Jesus.
1: Santa Maria, Mãe de Deus, rogai por nós, pecadores, agora e na hora de nossa morte. Amém.
0: Ave Maria, cheia de graça, o Senhor é convosco. Bendita sois vós entre as mulheres, e bendito é o fruto do vosso ventre, Jesus.
1: Santa Maria, Mãe de Deus, rogai por nós, pecadores, agora e na hora de nossa morte. Amém.
0: Glória ao Pai, ao Filho e ao Espírito Santo.
1: Como era no princípio, agora e sempre. Amém.
0: Ó meu Jesus,

0: agradecimentos. Infinitas graças vos damos, soberana Rainha, pelos benefícios que todos os dias recebemos de vossas mãos liberais. Dignai-vos agora e para sempre tomar-nos debaixo do vosso poderoso amparo. E para mais vos agradecer, vos saudamos com a Salve Rainha. Salve Rainha, Mãe de Misericórdia, vida, doçura e esperança nossa, salve. A vós bradamos os degredados filhos de Eva, a vós suspirando, gemendo e chorando neste vale de lágrimas. Eia, pois, advogada nossa, estes vossos olhos misericordiosos a nós volvei. E depois deste desterro, mostrai-nos Jesus, bendito é o fruto do vosso ventre. Ó clemente, ó piedosa, ó doce e sempre Virgem Maria, rogai por nós, Santa Mãe de Deus,
1: para que sejamos dignos das promessas de Cristo. Amém.

0: Ladainha de Nossa Senhora. Senhor, tende piedade de nós.
1: Senhor, tende piedade de nós.
0: Jesus Cristo, tende piedade de nós.
1: Jesus Cristo, tende piedade de nós.
0: Senhor, tende piedade de nós.
1: Senhor, tende piedade de nós.
0: Jesus Cristo, ouve-nos.
1: Jesus Cristo, ouvi-nos.
0: Jesus Cristo, atendei-nos.
1: Jesus Cristo, atendei-nos.
0: Deus Pai dos céus,
1: tende piedade de nós.
0: Deus Filho Redentor do mundo,
1: tende piedade de nós.
0: Deus Espírito Santo,
1: tende piedade de nós.
0: Santíssima Trindade, que sois um só Deus,
1: tende piedade de nós.
0: Santa Maria,
1: rogai por nós.
0: Santa Mãe de Deus,
1: rogai por nós.
0: Santa Virgem das Virgens,
1: rogai por nós.
0: Mãe de Jesus Cristo,
1: rogai por nós.
0: Mãe da Divina Graça,
1: rogai por nós.
0: Mãe de Esperança,
1: rogai por nós.
0: Mãe Puríssima,
1: rogai por nós.
0: Mãe Castíssima,
1: rogai por nós.
0: Mãe Imaculada,
1: rogai por nós.
0: Mãe Intacta,
1: rogai por nós.
0: Mãe Amável,
1: rogai por nós.
0: Mãe Admirável,
1: rogai por nós.
0: Mãe do Bom Conselho,
1: rogai por nós.
0: Mãe do Criador,
1: rogai por nós.
0: Mãe do Salvador,
1: rogai por nós.
0: Mãe da Igreja,
1: rogai por nós.
0: Mãe de Misericórdia,
1: rogai por nós.
0: Virgem Prudentíssima,
1: rogai por nós.
0: Virgem Venerável,
1: rogai por nós.
0: Virgem Louvável,
1: rogai por nós.
0: Virgem Poderosa,
1: rogai por nós.
0: Virgem Benigna,
1: rogai por nós.
0: Virgem Fiel,
1: rogai por nós.
0: Espelho de Justiça,
1: rogai por nós.
0: Sede de Sabedoria,
1: rogai por nós.
0: Causa de Nossa Alegria,
1: rogai por nós.
0: Vaso Espiritual,
1: rogai por nós.
0: Vaso Honorífico,
1: rogai por nós. Vaso Insigne de Devoção,
0: rogai por nós.
1: Rosa Mística,
0: rogai por nós.
1: Torre de Davi,
0: rogai por nós.
1: Torre de Marfim,
0: rogai por nós.
1: Casa de Ouro,
0: rogai por nós.
1: Arca da Aliança,
0: rogai por nós.
1: Porta do Céu,
0: rogai por nós.
1: Estrela da Manhã,
0: rogai por nós.
1: Saúde dos Enfermos,
0: rogai por nós.
1: Refúgio dos Pecadores,
0: rogai por nós.
1: Auxílio dos Refugiados,
0: rogai por nós.
1: Consoladora dos Aflitos,
0: rogai por nós.
1: Auxílio dos Cristãos,
0: rogai por nós.
1: Rainha dos Anjos,
0: rogai por nós.
1: Rainha dos Patriarcas,
0: rogai por nós.
1: Rainha dos Profetas,
0: rogai por nós.
1: Rainha dos Apóstolos,
0: rogai por nós.
1: Rainha dos Mártires,
0: rogai por nós.

0: Rainha dos Confessores,
1: rogai por nós.
0: Rainha das Virgens,
1: rogai por nós.
0: Rainha de todos os santos,
1: rogai por nós.
0: Rainha concebida sem pecado original,
1: rogai por nós.
0: Rainha assunta ao céu,
1: rogai por nós.
0: Rainha do Santo Rosário,
1: rogai por nós.
0: Rainha da Família,
1: rogai por nós.
0: Rainha da Paz,
1: rogai por nós. Cordeiro de Deus, que tirais o pecado do mundo,
0: perdoai-nos, Senhor.
1: Cordeiro de Deus, que tirais o pecado do mundo,
0: ouvi-nos, Senhor.
1: Cordeiro de Deus, que tirais o pecado do mundo,
0: tende piedade de nós.
1: Oremos. Senhor nosso Deus, concedei-nos sempre saúde de alma e de corpo, e fazei que, pela intercessão da Virgem Imaculada, libertos das tristezas presentes, gozemos das alegrias eternas. Amém.

0: O Senhor esteja conosco. Que pela intercessão da Virgem Imaculada, Maria Santíssima, desça sobre todos nós, sobre nossos lares, nossas famílias, a bênção de Deus Todo-Poderoso, que é Pai, Filho e Espírito Santo. Amém.
1: Obrigado a todos os nossos irmãos por estarmos juntos neste momento de oração, que voltará amanhã no mesmo horário.
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0: Eu sou Denis Santos e foi uma honra ficar ao seu lado nesta manhã. Parabéns a todas as mamães, a mamãe Vita também, minha mãe Vita, um beijo no seu coração, dona Vita. E a todas as mamães e a mamãe Gislaine Cantini também, que chega com melodia divina. Parabéns, Gislaine. Viva Cristo, bom programa. E até amanhã, fique com Deus. Salve Maria Imaculada.
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0: 5 horas.
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2: Cinco e um.
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7: Principal FM informa a hora certa.
8: 5 horas e 2 minutos.

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2: Horas e 4 minutos.
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0: 5:08.
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0: Tá começando o seu programa favorito. Tá começando agora o seu Pegada Sertaneja. Então, prepare-se pra dançar, pra cantar, pra se emocionar com as melhores do sertanejo. Só aquelas que você gosta de curtir, hein? Aumente esse volume aí porque tá começando.
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Olá, meu amigo, olá, minha amiga ouvinte. Eu desejo que a luz de Deus ilumine as tuas escolhas e que a esperança seja a tua permanente companheira. Eu gostaria de conversar sobre o amor das mães. O amor das mães é sempre um tema atual. Quando nós olhamos um bebê recém-nascido, nós percebemos que ele está desamparado, totalmente dependente da mãe, que precisa alimentá-lo, aquecê-lo, protegê-lo. Por meio de gritos, expressões corporais, mímicas de sofrimento, o bebê solicita a atenção do adulto, aprendendo dessa forma que a fragilidade e o desamparo são ocasiões em que se busca, acima de tudo, ser amado. Do mesmo modo, nascemos e temos de lutar pela sobrevivência, demonstrando essa fragilidade, esse desamparo e pedindo cuidado. Nós somos seres que pedem atenção. O carinho que o bebê recebe é a primeira forma de amor que ele conhece. Atenção, carinho, cuidado. É o que todo mundo quer ao longo da vida, porque todo mundo é carente de amor e quem ama, cuida. E essa necessidade de sermos amados nunca nos abandona. Por isso, quando pensamos na mãe, nas mães, também nos vem a ideia e o conceito de Deus, o Papa João Paulo I.

Ele morreu depois de um mês de ter sido eleito Papa, pontífice da Igreja Católica, antes do João Paulo II. Ele conquistou o mundo com a sua bondade irradiante e seu sorriso, dizendo em um de seus pronunciamentos: Deus é pai e mãe. Deus é pai e mãe. Foi uma palavra muito importante naquele tempo. Deus ama os seus filhos como são. As mães amam os seus filhos não porque eles se tornaram graduados nas universidades. As mães amam porque amam sempre. A mãe está lá sempre acenando, seja na primeira aula de natação ou até na entrega do prêmio Nobel. Para a mãe, tanto faz. E o amor não muda ao longo do tempo, continua sempre o mesmo. Elas nos dão a certeza de que, independente do modo como vivemos ou das atitudes que temos, das decisões que tomamos, o amor delas sobreviverá para sempre. Por isso, o amor das mães está muito próximo ao amor de Deus.

0: Pensemos nisso. Mais mensagens através do nosso Facebook. Curtam a página Padre Ezequiel e receberão mensagens diárias. Um forte abraço. Deus te abençoe em nome do Pai, do Filho e do Espírito Santo. Amém.
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4: Seis horas e nove minutos.
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0: A rainha,
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0: finalizamos aqui mais um super bloco da Kills, hein? Mais uma pegada sertaneja com as melhores do sertanejo pra você. E aí, você curtiu, né? Então fica ligado porque a gente volta já já.
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4: Principal FM informa a hora certa.
5: 6:37.
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1: Alguém apaixonado aqui em Cuiabá hoje? Alguém sofrendo de amor? Você que veio pra cá tentando esquecer aquela pessoa e ainda não conseguiu. Vou dar um conselho de amigo. Se fosse eu ligava pra essa pessoa agora, essa hora. Ligava, deixa de orgulho besta. Ligava e falava assim: amor, tô morrendo de saudade de você. Não é porque eu tô no show do Cristiano Araújo não, mas se você quiser a gente casa, a gente namora. Se nada der certo, a gente só beija na boca, gostoso mesmo, vira só um rolo. Mas fica comigo, eu aceito ser apenas seu caso definido.

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0: Temos mais um bloco musical, hein? Mais uma sequência daquelas. Fica triste não, hein? Porque em breve, daqui a pouquinho, voltamos com mais Pegada Sertaneja.
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0: Mais um bloco cheio de hits sertanejos, hein? Que agitaram aí a sua programação. Mas desgruda não, hein? Daqui a pouquinho tem muito mais pra você.
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6: Sete horas e 5 minutos.
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10: Buenas, gauchada amiga de todo o Brasil, estamos começando o nosso programa Morada Campeira, edição deste final de semana. A partir de agora, você fica com a música Chucra do Rio Grande, aqui pela programação da nossa rádio preferida. Muito prazer, eu sou seu amigão Wilson Batista, o amigão do povo, e a partir de agora vou te fazer companhia, trazendo o melhor da música do Rio Grande. Sejam todos muito bem-vindos, muito obrigado pelo carinho da sua audiência. Prepara o teu chimarrão porque o meu já está preparado e sebamos para dar início ao nosso programa, trazendo as primeiras de hoje, João Luiz Correia, Eu Tô Grandão. Aumenta o volume porque a marca é buena, tchê.

0: Walter Moraes atorando um shot. Tivemos também o Gildo de Freitas, a mula do falecido Palmeira. E assim a gente começa o programa Morada Campeira de hoje, trazendo o que tem de melhor na nossa cultura gaúcha e o melhor da nossa música chucra do Rio Grande.
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6: Estamos de volta, gauchada amiga de todo o Brasil, com o nosso programa Morada Campeira, o programa mais campeiro do Brasil, que você acompanha aqui na nossa rádio preferida, a nossa emissora mais querida, mais ouvida, abraçando a você de toda a região que nos dá o prazer da sua companhia. Vamos trazendo desta feita o Pedro Hortaça, judiado pela idade. Depois os mateadores, baile da ramada.

0: Newton Ferreira, canção para um peão solito. É o programa Morada Campeira que segue, trazendo o melhor da música chucra do Rio Grande.
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10: Estamos de volta e vamos sequenciando as melhores do Rio Grande, o som campeiro que não para aqui na nossa programação Gaudéria de hoje, trazendo o melhor da nossa música do Rio Grande. Mano Lima e Filho, cantiga de pai para filho, e José Maia, entre amigos.

0: Grupo Temperado Gaitaço, a concorrência pira. Programa Morada Campeira faz mais um intervalo. Daqui a pouquinho a gente volta sequenciando o nosso programa.
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2: Principal FM informa a hora certa.
3: 7:46.
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0: Vamos prosseguindo por aqui pela nossa rádio preferida, o nosso programa Morada Campeira, o programa mais gaudério, líder em audiência neste horário, porque é claro, você está nos acompanhando, está nos prestigiando a nossa programação campeira aqui da nossa rádio. Vamos trazendo Márcio Machado, Olhos que Falam, e o grupo Barbicacho, onde tem bota e bombacha.

0: Este é o Felipe Dávila, Sonho de Gaiteiro, completando mais um bloco aqui do nosso programa Morada Campeira, que daqui a pouquinho volta com muito mais gaitaços pra você.
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0: Se vamos, gauchada amiga, com o nosso programa Morada Campeira, trazendo sempre o melhor da nossa música do Rio Grande, metendo só as melhores, aquelas marcas que te fazem matar a saudade da querência, pra você que tá aí espalhado por todo este Brasil. Machado e Marcelo Dutier e uma participação do Walter Moraes, eu sou Ben Chucro e o Grupo Farrancho, meu Rio Grande.

0: Fabiano Farias e o seu Ercílio Heckmeier, que é o pai do Fabiano, meu grande amigo, vaneirão da noite inteira. É o programa Morada Campeira, o melhor da música do Rio Grande, aqui na nossa rádio preferida.
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4: Oito horas e 11 minutos.
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0: Estamos de volta, dando sequência na nossa programação campeira, com a nossa música do Rio Grande, abraçando esta gauchada amiga de todo o Brasil, pessoal que nos acompanha aí em toda a região, pessoal que tá no trabalho, tá em casa, tá mateando, tá no seu merecido descanso, tá de boa ouvindo o nosso programa. Obrigado pela audiência. Grupo Simbora Patasso, Meu Lugar, e o Eliandro Luz, Porto Alegre do Sul.

0: Este é o Darlan Pereira, com a parceria do Paulinho Mocelim, tocando gaita e bebendo pinga. Programa Morada Campeira faz mais uma parada para dar uma esquentada na água do mate. Daqui a pouquinho a gente volta.
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4: Vamos debulhando mais marcas aqui no programa Morada Campeira, o seu programa Gaudério aqui na nossa rádio preferida, trazendo o som do Rio Grande que não para. Clóvis Mendes, Walter Moraes, Gildinho e Jauro Gellin, quando as cordonas voltarem a tocar, e o Baitaca aos campeiros.

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0: Ari Correia, isso é pra quem pode. Programa Morada Campeira, o seu programa Gaudério aqui na nossa rádio preferida. Daqui a pouquinho está de volta.
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4: Principal FM informa a hora certa.
5: 8 horas e 42 minutos.
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0: Buenas, gauchada amiga espalhada por todo o Brasil. Nosso programa Morada Campeira de hoje vai chegando ao seu final. Um forte abraço a você e muito obrigado pelo carinho da sua audiência. Vamos deixar as últimas do programa. César Oliveira e o Rogério Melo, Depois da Lida. Banda Sobre Rodas, com o André Canterli. E o Alex Jonathan, uma parceria com Lincoln Ramos, Floreio, Canto e Trago. Até a próxima, gaúchos e gaúchas de todas as querências.

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1: Muito bem, 9 horas em ponto, hoje domingo, 10 de maio de 2026, um feliz dia das mães.
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1: Espera mais uns 10 minutinhos aí ver se vão...
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1: Vão fazer aí a transmissão da celebração da Capela Santa Terezinha, se, né, caso não acontecer, vamos ficar no piloto automático aqui em 1 hora com músicas gospel pra você, tá bom? Agora 9 horas, 1 minuto.
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2: 9 e 1.

0: acolhemos a promessa do Senhor de nos enviar o Santo Espírito. Que esta Eucaristia nos santifique pela presença do Senhor e nos prepare para receber o dom do Espírito por Ele prometido. Hoje nos ajuntamos a todas as famílias de nossa paróquia que celebram o Dia das Mães e suplicamos ao Senhor por estas mulheres, por sua saúde, suas provações e seus projetos, e também pelas mães que já partiram. Supliquemos ao Senhor que os acolha em sua morada eterna. Disponhamos-nos a guardar a palavra transformadora do ressuscitado e sua presença viva. Com alegria, iniciemos a celebração cantando.
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0: Em nome do Pai, do Filho e do Espírito Santo, o Deus da esperança que nos cumula de toda alegria e paz em nossa fé, pela ação do Espírito Santo estejam convosco.
1: Bendito seja Deus que nos reuniu no amor de Cristo.
0: Muito fresquinho hoje, né? Mais friozinho, essa alegria desse domingo maravilhoso que se inicia hoje tão especial. Dia das Mães, elas são muito semelhantes ao amor que Cristo tem por nós. Esse amor misericordioso que sempre acolhe, sempre acaricia. Na realidade, todo dia é Dia das Mães, né? Hoje é o dia de nós levantar um pouquinho mais cedo, fazer o café para a mãe, né? Eu fiz lá o café para minha esposa e daí rezarmos juntos, né? Porque é uma alegria ser família e é uma alegria ser comemorar os dias das mães. Mas muitas vezes nós não somos tão misericordiosos, tão carinhosos, às vezes esquecemos de nossas mães, quantas mães largadas nos asilos, nem uma vez por ano os filhos vão ver. Nós tendenciamos a ter um coração duro, um coração que não ama. Por isso reconheçamos que precisamos do amor misericordioso de Deus sobre nossas vidas para celebrarmos bem como ato de conversão e reconciliação e comunhão com Deus e com os irmãos. Inclinamos nossas cabeças e peçamos misericórdia de Deus.

0: Deus Todo-Poderoso, tenha compaixão de nós, perdoe os nossos pecados e nos conduza à vida eterna.
1: Amém.
0: Glorifiquemos a Deus Pai que nos ama e nos acolhe com infinita misericórdia nesse domingo maravilhoso e santo, Páscoa do Senhor, cantando glória.

0: Oremos. Todos os falecidos colocados aqui sobre o altar, em especial as mamães falecidas, e todas as intenções que agora em silêncio colocamos diante de Deus. Deus Todo-Poderoso, dai-nos viver com ardor esses dias de júbilo em honra do Senhor ressuscitado, para que sempre manifestemos com nossas obras o mistério das que celebramos. Por nosso Senhor Jesus Cristo, vosso Filho, que é Deus e convosco vive e reina na unidade do Espírito Santo, por todos os séculos dos séculos. Amém.
1: Leitura dos Atos dos Apóstolos. Naqueles dias, Filipe desceu a uma cidade da Samaria e anunciou-lhes o Cristo. As multidões seguiam com atenção as coisas que Filipe dizia. E todos, unânimes, o escutavam, pois viam os milagres que ele fazia. De muitos possessos saíam os espíritos maus, dando grandes gritos. Numerosos paralíticos e aleijados também foram curados. Era grande a alegria naquela cidade. Os apóstolos que estavam em Jerusalém souberam que a Samaria acolhera a palavra de Deus e enviaram lá Pedro e João. Chegando ali, oraram pelos habitantes da Samaria para que recebessem o Espírito Santo, porque o Espírito ainda não viera sobre nenhum deles. Apenas tinham recebido o batismo em nome do Senhor Jesus. Pedro e João impuseram-lhes as mãos e eles receberam o Espírito Santo. Palavra do Senhor.
2: Aclamai o Senhor Deus, ó terra inteira. Cantai salmos a seu nome glorioso.
3: Aclamai o Senhor Deus.
2: Aclamai o Senhor Deus, ó terra inteira. Cantai salmos a seu nome glorioso. Dai a Deus a mais sublime louvação. Dizei a Deus, como são grandes vossas obras. Toda a terra vos adore com respeito. Eu proclamo o louvor do vosso nome. Vinde ver todas as obras do Senhor, seus prodígios estupendo entre os homens. O mar ele mudou em terras firmes, e passaram pelo rio a pé enxuto. Exultemos de glória no Senhor, ele domina para sempre com poder. Todos vós que a Deus temeis, vinde escutar, vou contar-vos todo o bem que ele me fez. Bendito seja o Senhor Deus que me escutou, não rejeitou a minha oração e o meu clamor, nem afastou longe de mim o seu amor.
4: Leitura da primeira carta de São Pedro. Caríssimo, santificai vossos corações, ó Senhor Jesus Cristo. Estais sempre prontos a dar a razão da vossa esperança a todo aquele que vô-lo pedir. Fazei, porém, com a mansidão e respeito e com a boa consciência. Então, se em alguma coisa fordes difamados, ficarão com vergonha aqueles que ultrajam o vosso bom procedimento em Cristo. pois será melhor sofrer praticando o bem, se está for a vontade de Deus, e que praticando o mal. Com efeito, também Cristo morreu uma vez por todos por causa dos pecados, o justo pelo injusto, a fim de nós conduzir a Deus. Sofreu a morte de sua existência humana, mas recebeu nova vida pelo Espírito. Palavra do Senhor.
3: Graças a Deus.

Senhor esteja convosco. Proclamação do Evangelho de Jesus Cristo segundo João. Naquele tempo disse Jesus a seus discípulos: se me amais, guardais os meus mandamentos, e eu rogarei ao Pai, e ele vos dará outro defensor, para que permaneça sempre convosco o Espírito da Verdade, que o mundo não é capaz de receber, porque não o vê nem o conhece. Vós o conheceis, porque ele permanece junto de vós e está dentro de vós. Não vos deixareis órfão. Eu virei a vós. Pouco tempo ainda, e o mundo não mais me verá, mas vós me vereis, porque eu vivo e vós vivereis. Naquele dia sabereis que eu estou no meu Pai, e vós em mim, e eu em vós. Quem acolheu os meus mandamentos e os observa, esse me ama. Ora, quem me ama será amado por meu Pai, e eu o amarei, e me manifestarei a ele. Palavra da salvação.

domingo tão especial da Páscoa. A gente está no sexto domingo da Páscoa e se aproximando já de Pentecostes, onde Jesus ele vai narrando, ele estava ali fisicamente junto com os apóstolos, preparando-se para receber o Espírito Santo. E ele ficou com eles ali fisicamente, treinando esses apóstolos ainda no que faltava para complementar e para surgir a sua Santa Igreja. E ali nasce, ali no primeiro andar do primeira leitura, a Igreja em sua missão já. Felipe era um diácono, e o diácono a função é ir preparar o caminho para proclamar a palavra de Deus, preparar-se para os apóstolos que vinham depois, batizar as pessoas em nome do Pai, do Filho e do Espírito Santo, e com a chegada, geralmente, da Igreja como missão, hoje também não só os diáconos, mas os leigos o fazem com maravilhosa performance. É muito comum, quando chega em algum lugar, ouvir esses gritos, ser rejeitado, ser... Não se assustem com isso. É muito comum. Felipe também não foi muito bem aceito, não foi muito, muito bem querido. E aí eles preparam o caminho, os apóstolos vêm, notem que primeiro é necessário expulsar os demônios. O que são os demônios hoje? Eu diria que os demônios são aquela vontade que nós temos de fazer o mal. Ela é até às vezes muito bem justificada, muito bem elaborada. Ai, por causa disso, por causa daquilo, cria-se uma performance técnica muito bem elaborada, mas lá no fundo é a justificativa para que, porque eu não faço o bem. Vou pegar aqui um exemplo bem drástico, para mais você vai trazer, para trazer para a realidade. Hoje no Dia das Mães, né? Às vezes eu não consigo ir todo mês, mas uma vez por mês a gente vai lá, eu e um dos diáconos, visitar ali os vicentinos, né? E tem uma mãe ou outra lá, né? Com saudade do filho, geralmente, por mais que o filho às vezes vai ver ela. Aí a gente tem sempre uma justificativa bem técnica, é que somos muitos irmãos, mas lá em casa é muito pequeno, não cabe a mãe lá. A gente tem que trabalhar muito, hoje o mundo é moderno, Anselmo, você tem que entender, tudo está diferente, a tecnologia, mas a gente conversa por telefone, hoje tem celular, a gente vai criando justificativas cada vez mais técnicas, mais inteligentes, de uma expertise até muito interessante. Assim também para seguir a Igreja hoje, não é novidade, ataca-se o Papa, ataca-se o bispo local, né? Ataca-se a CNBB, e tem uma justificativa toda bem elaborada, bem direta, bem técnica, aquelas pessoas bem, como eu chamo, inteligentonas, que falam bonito, falam bem, usam inclusive as escrituras e os documentos da Igreja para justificar o que, na minha humilde opinião, lá no final é o mal. O que que traz no final? Desunião, discórdia. E é preciso que o Espírito Santo nos abra a mente para enxergar essas coisas. Que o Espírito Santo nos abra o coração. Não existe celebração mais santa que a dominical, a do domingo. E às vezes a gente, tem o terceiro mandamento, né? Guardar domingos e festas de guardar. Não é? E Jesus disse, se me ama, não é o que você diz que me importa, é o que você faz. Se me ama, guarda os meus mandamentos. Se me ama, tá chovendo canivete, dizia a avó, mas você vai para a Igreja no domingo, dizia a avó. Não quero saber. Chegou do bailão, tá com o zoião, tudo, vai do mesmo jeito, toma um café e vai do mesmo jeito. Não é admissível
Você me ama? É como Jesus olhasse hoje para o meu olho de manhã e dissesse: você me ama mesmo, filho? Você me ama? Então faz o que eu mando, faz o que eu peço. Então nós vivemos uma geração, e eu falo que ficou muito sábia em termos de fé, ficou até mais inteligente que o Papa. Mas é uma geração sábia de falas, de bons discursos, mas de pouco fazer o bem. Qual o meio final? É isso que a leitura, a primeira leitura, a igreja nos dá a grande graça de no dia da crisma você receber o que são os sacramentos. Ali está se formando os sacramentos. O primeiro grande sacramento, o batismo, se chamar a Deus de Pai, senão nós somos criatura. Deus nos acolhe como um amor de mãe, que não pergunta de onde você veio, o que você fez de errado, não, ele te acolhe. Aí ele derrama sobre você, no dia da tua crisma, o Espírito Santo, o bispo vem, ou o padre, quando é pároco, faz em nome do bispo. Ele precisa pedir autorização ao bispo para dar esse sacramento. Os diáconos preparam o caminho, os leigos, com pregações bonitas do evangelho que comovem, que fazem até chorar, ou às vezes mexem, mas aí precisa receber o Espírito Santo e sela. E o Espírito Santo lá no nosso coração nos comove a fazer o bem, mesmo que isso pareça loucura diante do mundo, mesmo que depois a gente seja criticado, perseguido. Não pensa que não é diferente comigo. Quantas vezes, né? Mas eu não tenho papa na língua, não. Pode continuar perseguindo. Não se coloca contra a Igreja Católica, não se coloca contra o seu bispo. Tem que ter uma justificativa muito séria. Não se coloque contra. Ah, mas eu não gostei desse projeto. Não tem problema, não é para gostar. O projeto é às vezes para doer em nós mesmo. Amar o próximo dói. E aqui eu trago o contexto de amar, não é essas fábulas bonitas, de muito poéticas, bonitas até, desses grandes escritores, poemas, etc. São bonitos, mas amar é algo mais profundo, amar dói. Amar é dar-se. Jesus, ele ensina isso na cruz. E as mamães ensinam na sua vida. Como que sabemos que uma mãe ama? Eu lembro quando eu tenho 4 filhos, o diácono, tá? Não é padre, só para, senão falam bobagem por aí, dizem, o padre tem 4 filhos. Não, o padre, coitado, lá está vivendo muito bem seu celibato. Eu sou diácono permanente, eu sou casado. Como tenho 4 filhos, e eu lembro quando nasceu o primeiro nenê, a mãe não dorme. Mãe não dorme. Mãe não dorme. Mãe não sente fome. Mãe não sente fome. Mãe não sente fome. A fome da mãe é a fome do filho. Mãe não sente mais dor. Mãe não sente mais dor. Ela pode estar doente, enferma, ela cuida do filho. Mãe. Eu lembro que minha mamãe, durante muito tempo, eu comia coxinha de frango, peito do frango, e a mãe comia o pé do frango. E ela falava que era a parte mais gostosa do frango, era o pé. Chupando que ele usou só. Ah, nossa, deve ser bom isso, né? Depois que eu cresci, eu entendi. A mãe, primeiro, alimenta o filho. Amar é dar-se. Amar o frio do inverno quase geando e a mãe lá balançando o nenê. E o mais engraçado é que a mãe ainda consegue, mesmo nessa esfera de dor, ainda se sentir feliz, né? A mulher é realizada ao ter um filho. Quantas mulheres me procuram hoje, às vezes, essa para mim que eu não consigo ter filho, né?
Por isso eu não admito que um filho, depois que cresça, fica fortão, grandão, grite com sua mãe. Ah, isso é a pior coisa que tem. E quantos não só gritam, as abandonam. Quantas vozes eu já ouvi, olha, eu queria que meu filho parasse e roubasse minha aposentadoria. Se essa tão pouquinho, ele fez um empréstimo da metade da minha aposentadoria, fica lá. Ainda sofre de fome. A mamãe, um salário mínimo, né? Além de não ver eu, até que eu não ligo, eu já me acostumei, dizia ela. Mas parasse de me roubar, já era grande valia. Eu tenho que juntar latinhas todos os dias para poder cobrir as despesas que meu filho dá para poder andar de carro bom às custas da dor da mãe. É a mesma coisa que nós fazemos com Jesus. É a mesma coisa. Jesus dá os sacramentos, dá o que tem de bom em nós. Diz uma canção bonita, que eu gosto das velhas, né? Eu gosto dessas canções do Padre Zezinho, que diz assim,

0: entre nós estás e nós o dizes. O evangelho é muito claro quando ele fala, eu vou para o Pai, mas vou viver naqueles que me amam. Na mamãe, eu não tem outro lugar que eu não consiga ver Deus que é nas mamães. Então, quando você trata mal uma mamãe, você está tratando mal o próprio Cristo. Quando você trata mal alguém que segue Jesus, por isso a segunda leitura vai falar, você está tratando a mim mal, não elas, não as mamães. Não está tratando mal. Se um missionário vem e prega o evangelho e você o mal recebe, não é a ele que você fez mal, mas ao próprio Cristo que você não recebeu. Ah, mas doeu essa verdade. Pois é. Essa é a única verdade do evangelho que precisa transformar nosso coração, transformar nossas vidas. Por isso Jesus não volta um pé que ele fala assim, aquele que me ama, guarda meus mandamentos e eu honrarei lá no último dia. Mas talvez aqui ele passe essas dores e essas humilhações no seu dia a dia. Amém, senão eu falo demais. Fiquemos em pé, rezemos com amor, carinho, com nossa oração do creio. Creio. Nasceu da Virgem Maria, padeceu sobre Pôncio Pilatos, foi crucificado no morto seu, a mansão dos mortos, ressuscitou o terceiro dia, subiu aos céus, está sentado à direita de Deus Pai Todo-Poderoso, e onde é de vir a julgar os vivos e os mortos, creio no Espírito Santo, na Santa Igreja Católica, na comunhão dos santos, na remissão dos pecados, na ressurreição da carne, na vida eterna. Irmãos e irmãs, movidos pelo Espírito Santo, o dom de Deus, que reza em nós, apresentemos as nossas preces rezando.
1: Ó Senhor, fazei frutificar em nós o sacramento pascal.
0: Ó Senhor, fazei frutificar em nós o sacramento pascal.
1: Pela Igreja, para que a exemplo dos apóstolos continue desenvolvendo trabalhos pastorais e sociais que promovam a propagação dos valores evangélicos e a expansão do reino de Deus, rezemos.
0: O Senhor, fazei frutificar em nós o sacramento pascal.
1: Por todos que participam do processo catequético em nossas comunidades, para que estejam sempre abertos às manifestações do Espírito Santo, que promove a unidade e a comunhão, rezemos.
0: O Senhor, fazei-nos ficar em nós o sacramento pascal.
1: Pelos batizados, membros do povo de Deus, para que, fortalecidos pelos dons do Espírito Santo, empenhem-se no testemunho autêntico, junto à família, nas relações interpessoais, no ambiente de trabalho e na sociedade, rezemos.
0: Ó Senhor, nasce em nós, sacramento pascal.
1: Pelos idosos, para que sustentados pelas famílias e pelas comunidades cristãs, colaborem com a sua sabedoria e experiência na transmissão da fé e na educação de novas gerações, rezemos.
0: Senhor, fazei-te que nós, sacramento pascal.
1: Pelos doentes em fase terminal, para que eles e suas famílias recebam sempre os cuidados e acompanhamentos necessários, tanto do ponto de vista médico como humano, rezemos.
0: Senhor,
1: pelas nossas mães, para que neste dia em que celebramos com alegria, tenham de Jesus ressuscitado toda a luz e força, e pelas mães idosas, enfermas, abandonadas e maltratadas, para que tenham de nós, de nossa oração e de nossa solidariedade, todo o cuidado e carinho rezemos.
0: O Senhor, fazer frutificar em nós o sacramento. Deus de amor, acolhei benigno as preces que vos dirigimos na alegria de celebrar, pelo Espírito Santo, os dons que fazem nossa comunidade testemunhar os sinais da ressurreição. Por Cristo nosso Senhor.

Fiquemos em pé, na Santa Missa o Padre consagra o pão e o vinho, e as espécies do pão e vinho que transubstanciam no corpo e no sangue de nosso Senhor Jesus Cristo. Unido à Santa Igreja, nós já temos Jesus sacramento no sacrário, e aqueles que puderem humildemente ficar ajoelhados para recebê-lo sobre o altar.

Graças e louvores se deem a todo momento. Glória ao Pai, ao Filho e ao Espírito Santo. Fiquemos em pé, guiados pelo Espírito Santo que ora em nós e por nós. Elevemos nossas mãos aos céus e rezemos. Pai nosso que estais no céu, santificado seja o vosso nome. Venha a nós o vosso reino. Seja feita a vossa vontade, assim na terra como no céu. O pão nosso de cada dia nos dai hoje. Perdoai as nossas ofensas, assim como nós perdoamos a quem nos tem ofendido. E não deixeis cair em tentação. Livrai-nos de todos os males, ó Pai, dai-nos hoje a vossa paz. Ajudados pela vossa misericórdia, sejamos sempre livres do pecado e protegidos de todos os perigos, enquanto aguardamos a feliz esperança e a vinda do nosso Salvador Jesus Cristo. Senhor Jesus Cristo, disseste aos vossos apóstolos: Eu vos deixo a paz, eu vos dou a minha paz. Não olheis nossos pecados, mas a fé que anima a vossa igreja. Dá-lhe segundo o vosso desejo a paz e a unidade. Vós que sois Deus com o Pai e o Espírito Santo. A paz do Senhor esteja sempre convosco. Saudai-vos, desejando a paz de Cristo.

0: Vai verde e consola o Senhor, feliz de quem nele encontra o seu refúgio. Eis o Cordeiro de Deus que tira o pecado do mundo.
1: Senhor.

Instante em silêncio, mergulhe em Cristo, faça comunhão com Ele. Você que comungou Ele, você que comunga espiritualmente. Cristo, toque nossa alma, nosso coração.

0: Oremos. Deus eterno e todo-poderoso, pela ressurreição de Cristo, vos criais para a vida eterna, fazei frutificar em nós o sacramento pascal e infundir em nossos corações a força desse alimento salutar. Por Cristo nosso Senhor.
1: Amém.
0: Cantados para os avisos comunicados.
1: Hoje, às 19h30, terceiro dia do Cerco de Jericó. Até quinta-feira acontece o Cerco de Jericó com a oração do Santo Terço às 19h e logo após a celebração. Na sexta-feira, às 18h30, Terço dos Homens e às 19h, Hora Santa do Apostolado de Oração. No sábado, oração do terço, às 18h30. No próximo domingo, dia 17, às 8h.

8h15, oração do terço, e às 9h, celebração da palavra e novena perpétua de Santa Teresinha. Agora eu gostaria de convidar todos os dizimistas, aniversariantes do mês de maio, para vir aqui à frente, para receber uma pequena lembrança e as nossas orações. Quem faz aniversário no mês de maio pode vir

as dizimistas que forem mães, daí depois já podem ficar aqui na frente também. Queria informar, então, o valor arrecadado do dízimo referente ao mês de abril foi de R$ 5.764. A todos os dizimistas, os nossos agradecimentos, né? O dízimo é uma forma de contribuir para o bem da nossa comunidade. Então, a todos vocês que estão sempre generosos, o nosso muito obrigado. Dízimo é um mandamento, né? E como Jesus dizia no Evangelho hoje, se me amas, guardas os meus mandamentos. Então, que nós possamos sempre ser, né, generosos com o nosso dízimo. Muito obrigado a todos. E vamos cantar os parabéns para vocês, né, para que vocês possam viver muitos e muitos anos de vida.

querida! Viva os dizimistas! E nos voltemos a Maria e rezemos uma Ave Maria, consagrando a ela. Ave Maria, cheia de graça, o Senhor é convosco. Bendita sois vós entre as mulheres, e bendito é o fruto do vosso ventre, Jesus. Santa Maria, Mãe de Deus, rogai por nós, pecadores, agora e na hora de nossa morte. Amém. Nossa Senhora do Carmo, rogai por nós. Agora, convido as mães a virem aqui na frente para receber a sua homenagem. Queridas mães, hoje nesta celebração tão especial, queremos elevar nossa gratidão a Deus pelo dom da maternidade. Ser mãe é participar do amor criador do Senhor. É acolher, cuidar, ensinar e amar, mesmo nos dias difíceis. É ser abrigo, força e ternura. Ao olharmos para cada mãe aqui presente, lembramos de Maria, escolhida por Deus para ser a mãe de Jesus Cristo. Maria nos ensina o verdadeiro sentido do amor materno, um amor silencioso, paciente, cheio de fé e entrega. Foi ela quem disse sim ao projeto de Deus, quem embalou Jesus nos braços, acompanhou seus passos, chorou aos pés da cruz e permaneceu firme na esperança da ressurreição. Assim também são tantas mães, mulheres, que mesmo cansadas, seguem firmes, mesmo em silêncio, nunca deixam de amar. Cada mãe carrega um pouco de Maria em seu coração, na delicadeza, no cuidado, na força diante das dificuldades, na oração feita pelos filhos e no amor que nunca desiste. Neste dia, queremos agradecer por cada abraço, cada conselho, cada renúncia escondida e cada oração silenciosa. Vocês são presença de Deus em nossas famílias. Que Nossa Senhora interceda por todas as mães, abençoando suas vidas com saúde, paz e proteção. E que o amor de Deus continue fortalecendo cada coração materno. Feliz Dia das Mães. Com uma música, prestemos nossa homenagem a todas as mães.

0: Uma salva de palmas a todas as mães. E nos voltemos para a imagem de Nossa Senhora do Carmo e nos consagremos a ela, rezando: ó minha Senhora, ó minha Mãe, eu me ofereço toda a vós, e em prova da minha devoção para convosco, eu vos consagro neste dia os meus olhos, os meus ouvidos, a minha boca, o meu coração, e inteiramente todo o meu ser. E porque assim sou vossa, ó incomparável Mãe, guardai-me, defendei-me como filha e propriedade vossa. Amém. Podem permanecer aqui para receber uma bênção.
1: Acabou toda a igreja lá, vieram todas as mamães. A igreja hoje ficou só meia dúzia, né? Que bom que vocês movem a igreja com amor salutar e carinhoso, né? Parabéns a vocês, mamãe. Qualquer palavra que eu fale aqui não vai suprir. Enquanto vocês rezavam, eu lembrava da Salve Rainha, dizendo assim: Salve Rainha, Mãe de Misericórdia. Cada uma de vocês é uma mãe de misericórdia. Uma vida doçura, né? Que traz a doçura, a esperança dentro da casa, né? Sem uma mulher lá, fica faltando sabor, a doçura, a esperança, né? A gente, sempre que eu procurei a mãe, ela fala: não, vai dar certo, vai. Sempre vai dar certo. Eu tenho uma fé que dá certo, esperança. Nossa Salve, quantas vezes foi a nossa transmissora de salvação. Primeiro a ensinar a rezar, né? O Santo Anjo, a Ave Maria, a Mãe de Misericórdia. Vida, doçura e esperança da Nossa Salve. A vós bradamos, os degredados filhos de Eva. O que quer dizer isso? Né? A gente reza e não sabe. Os pecadores que são os filhos, que às vezes não te tratam bem, né? A gente queria um abraço, o filho, ele nem isso, né? Vai crescendo, às vezes chega na frente da escola, não quer mais o beijo da mãe, né? Degredados, nós temos uma tendência a mal. Filhos de Eva, a vós suspirando, gemendo, chorando. Quantas vocês já choraram, né? Lá no quarto, escondida. Quantas vezes, né? Só Nossa Senhora sabe quantas vezes se choraram pelos filhos de vocês. A vós suspirando, gemendo, né? Quantas vezes já foram trabalhar com dores, aguentaram quietinhas, no silêncio, que nem Virgem Maria. Gemendo e chorando esses vales de lágrimas. E hoje eu recorro à advogada nossa, ó Virgem Maria, e de consolar essas mães, e de derramar sobre elas a bênção da igreja, a bênção de Deus. O Senhor esteja convosco.
2: Ele está no meio de nós.
1: Ó Deus de toda misericórdia, fonte e origem de toda bondade, derramai sobre essas mães aqui presentes e todas aquelas que se encontram pelo mundo, abandonadas ou chorando os seus filhos. Derramai a graça do vosso amor misericordioso, a força do Espírito Santo, a coragem que vem de Deus. Sobre cada uma delas, consolai as suas dores e carregai-as em suas mãos. Por Cristo nosso Senhor.
2: Amém.
1: Deus, que pela ressurreição do seu Filho único nos deu a graça da redenção e vos tornou seus filhos, vos conceda a alegria de sua benção.
2: Amém.
1: Deus, que pela redenção de Cristo vos concedeu o dom da verdadeira liberdade, por sua misericórdia vos torne participante da herança eterna.
2: Amém.
1: E vivendo agora retamente, possais no céu unir-vos a Deus, para o qual, pela fé, já ressuscitaste no batismo.
2: Amém.
1: A bênção de Deus Todo-Poderoso, o Pai, o Filho e o Espírito Santo, desça sobre vós e permaneça para sempre.
2: Amém.
1: A alegria do Cristo ressuscitado seja a vossa força. Ide em paz e o Senhor vos acompanhe.
2: Amém. Graças a Deus.
1: Não abraça aí uma mamãe na outra e se sinta consolada.

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6: 10 horas e 16 minutos.

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É, vem uma sua mensagem pelo 99726-1521 pedindo sua música, confirmando também a sua audiência. É, Nayara Azevedo, você quer a verdade? 10h47.

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Muito bem, agora 10h52, vou ter as 11 horas aí hoje, dia fazendo companhia, hoje dia das mães, parabéns a todas as mamães da cidade da Lapa e região e do Brasil e do mundo. Você que está pela rádio web, Principal FM, pelo site, também manda seu recado, seu pedido musical por lá também e também pelo aplicativo da rádio web Principal FM. Rádio web Principal, né? Vamos com Sandro Coelho, Mãe Campeira. Agora 10h53.

É, muito bem, agora é 10h57 para encerrar aqui a minha participação aí do programa Show da Manhã, mas o programa Show da Manhã continua até o meio-dia. Munhoz e Mariano, Balada Louca, um ótimo dia para você. Continue com a nossa programação da Rádio Web Principal. Aí baixe o aplicativo iOS, Google Play e também acompanhe pelo site da Rádio Web Principal, também pelas redes sociais, aí, né, o Facebook e o Instagram, da página da Rádio Web Principal FM. Tá bom? Um ótimo dia pra você, um feliz dia das mães pra todas as mães da cidade da Lapa, região e do Brasil e do mundo. Um ótimo dia pra você do Dia das Mães, hoje, neste domingo 10 de maio de 2026. Munhoz e Mariano, Balada Louca, a partir do meio-dia tem Domingão Total, a partir das 2 horas da tarde, Hot Mix Club, a partir das 3 horas e 60 minutos e às 4 horas, Encontro com Encerrando-se, tem os hits pra vocês aí até, pra você aí até às 19 horas, com o Paradão da Principal. Também o flashback para fechar a noite, né? Flashback Linha do Tempo e o musical flashback até a meia-noite.

0: Gente, mais uma vez, muito obrigado a vocês fazerem parte de mais uma história de Munhoz Mariano. A gente fica muito feliz de receber o carinho dos amigos, de toda essa galera que acompanhou o começo da nossa carreira e viu hoje a gente fazendo o que a gente gosta, cantando as músicas das antigas, modão, se divertindo com todo mundo. Muito obrigado de coração, carinho de todos vocês. Espero que vocês tenham gostado muito. E a gente vai carregar no peito.
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2: 11 horas e 1 minuto.
3: 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O que que tá acontecendo?

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0: 11 horas e 8 minutos.
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0: Principal FM informa a hora certa.
1: 11:38.
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3: A música sertaneja é a mais querida do povo brasileiro. Mas no ano de 2015, a música sertaneja perdeu um dos seus maiores ídolos de todos os tempos. 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Estou me referindo ao meu grande amigo José Rico. 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
2: Energia boa, rapaz. Esse amor, hein, Santana?

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Olá, meu amigo, olá, minha amiga ouvinte. Eu desejo que a luz de Deus ilumine as tuas escolhas e que a esperança seja a tua permanente companheira. Eu gostaria de conversar sobre o amor das mães. O amor das mães é sempre um tema atual. Quando nós olhamos um bebê recém-nascido, nós percebemos que ele está desamparado, totalmente dependente da mãe, que precisa alimentá-lo, aquecê-lo, protegê-lo. Por meio de gritos, expressões corporais, mímicas de sofrimento, o bebê solicita a atenção do adulto, aprendendo dessa forma que a fragilidade e o desamparo são ocasiões em que se busca, acima de tudo, ser amado. Do mesmo modo, nascemos e temos de lutar pela sobrevivência, demonstrando essa fragilidade, esse desamparo e pedindo cuidado. Nós somos seres que pedem atenção. O carinho que o bebê recebe é a primeira forma de amor que ele conhece. Atenção, carinho, cuidado. É o que todo mundo quer ao longo da vida, porque todo mundo é carente de amor e quem ama, cuida. E essa necessidade de sermos amados nunca nos abandona. Por isso, quando pensamos na mãe, nas mães, também nos vem a ideia e o conceito de Deus, o Papa João Paulo I. Ele morreu depois de um mês de ter sido eleito Papa, pontífice da Igreja Católica, antes do João Paulo II. Ele conquistou o mundo com a sua bondade irradiante e seu sorriso, dizendo em um de seus pronunciamentos: Deus é pai e mãe. Deus é pai e mãe. Foi uma palavra muito importante naquele tempo. Deus ama os seus filhos como são. As mães amam os seus filhos não porque eles se tornaram graduados nas universidades. As mães amam porque amam sempre. A mãe está lá sempre acenando, seja na primeira aula de natação ou até na entrega do prêmio Nobel. Para a mãe, tanto faz. E o amor não muda ao longo do tempo, continua sempre o mesmo. Elas nos dão a certeza de que, independente do modo como vivemos ou das atitudes que temos, das decisões que tomamos, o amor delas sobreviverá para sempre. Por isso, o amor das mães está muito próximo ao amor de Deus.

0: Pensemos nisso. Mais mensagens através do nosso Facebook. Curtam a página Padre Ezequiel e receberão mensagens diárias. Um forte abraço. Deus te abençoe em nome do Pai, do Filho e do Espírito Santo. Amém.
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7: Doze horas e sete minutos.
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3: Oi, gente! Chegamos com mais um Domingão Total. Alegria, alegria, gente! Como é que tá por aí? Tudo bom? A partir de agora tem muita alegria no seu rádio, onde você estiver. Ó, um beijo pra você, hein? Aumenta aí o som que o nosso Domingão Total já está no ar, levando muita alegria pra você, onde você estiver. Então vamos começar o programa de hoje, levando pra você muita alegria, muita música. E é claro, aqui você ouve e curte o seu som. Aumenta o som que o Domingão Total tá no ar.
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0: Domingão Total. Bom demais, hein, gente? A gente volta já com mais Domingão pra você. Não sai daí, não. A gente volta já. 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
6: Oi, boa tarde!
7: Doze horas
8: e 40 minutos.
7: Principal FM informa a hora certa.
8: 12 horas e 40 minutos.
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9: Voltamos com o nosso Domingão Total. Aumenta aí o som, porque a primeira desse bloco tá chegando.
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10: Você sabia?

0: Por mais do que isso que a gente tem, ser mais do que isso que a gente é. Diego de Toru, que pena.
1: Que pena.
0: Que pena.
1: Faz barulho pra Thales nessa é.
0: Diego de Toru,
2: gol. Obrigado.
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0: 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Domingão Total, uma sequência melhor que a outra pra você ouvir curtindo. Sai da sintonia, a gente volta já.
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0: Valeu, gente. Obrigado aí por esperar aí. A gente tá de volta aqui com o Domingão Total. Aumenta o som.
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1: Domingão Total, levando alegria no seu rádio. Hein? Nesse domingo abençoado. A gente volta daqui a pouquinho, não sai daí.
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3: Horas e 14 minutos.
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1: Isso é Domingão Total, uma sequência melhor do que a outra. A gente volta já, não sai daí não.
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0: 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Obrigado, meu irmãozinho. Deus abençoe você. Muito sucesso.
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2: Era uma vez.
3: No super fantástico mundo dos Auge Boys.
2: Calma, cara, que eu vou contar.
3: Não, deixa eu contar, por favor. Não, peraí. Deixa que eu vou contar essa história, ó. Vê.

0: alegria no teu rádio, hein, nesse domingo abençoado. A gente volta daqui a pouquinho, não sai daí.
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2: Oi, boa tarde.
3: Horas e 50 minutos.
4: Principal FM informa a hora certa.
3: 13 horas e 50 minutos.
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0: isso aí! Que pena que acabou. A gente volta no domingo que vem com muito mais Domingão Total. A gente é assim, a gente sabe que uma hora acaba, né? O Domingão Total é só uma hora. A gente volta domingo que vem com muito mais alegria pra você, com muito mais alto astral. Um beijo carinhoso do Diego Ferrari pra você, onde você estiver, sinta-se sempre à vontade pra estar junto com a gente aqui na nossa programação. Ó, pessoal, a gente encerra aqui, mas continua a programação perfeita aqui do seu rádio pra você, tá bom? Fica com Deus, se cuida, coloque ele à frente de tudo, tudo nos seus projetos aí na frente, que com ele tudo dá certo, tá bom? Fica com Deus e até domingo que vem.
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7: Quatorze horas e 8 minutos.
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É isso aí, amigos. Você ouviu aqui? Laura Fabian, meninos. Laura Fabian com a música Love by Grace, versão remix. Versão remix, sabe de quem? Maurício Curi. Música de 1999 do álbum homônimo também de Love by Grace. Música de superação. Agora, vamos agora aqui com Alex Galdino com a música I'm Love, música que é um de paixão. Os vocais de Maxine. I Wanna Do It, versão remix de Kurt Maverick. Todo mundo cantando e dançando. Hot Mix Club Podcast, amiguinhos. Episódio dedicado ao amor. Ame o mundo.

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1: Música de 2002 da Mônica Bergato, que era do álbum, era cantora do Point of View.

onde eu vou estar sempre amando você, amiguinho. Hot Mix Club Podcast. Só pra confirmar aqui, a Moni, ela era do DB Boulevard, que tava com o hit Point of View. Agradecendo a você pela sua super audiência nessa noite de domingo aqui no Hot Mix Club. E você que está na Rádio Ipanema Comunitária, você que está na Rádio Web Principal, na Rádio FM Tibau, na Rádio CPA FM e aqui na Rádio Ipanema Comunitária. Perdão, aqui na Rádio Comunitária Itaquera. O pai tá cansado depois de aplicar uma prova, hein? Aqui com Arjonas e Cris Jones. Love comes in colors. O amor está nas cores, amiguinhos. Hot Mix Club Podcast sempre com vocês. Tivemos aqui, sabe quem também? Reinaldo Veríssimo cantando Só Quero Amar Você, música de Example Kickstarts, música de 2010, grande hit, grande sucesso. Vamos lá, vamos aqui com Arjonas e Cris Jones.

muito orgulho, LGBTQIA+. Aqui no Hot Mix Club, você ouviu Arjonas e Chris Jones com a música Love Comes in Colors, música que foi sucesso no ano de 2010. Chris Jones, que é um dos principais vocais das músicas do Armand Van Buuren, sim, ele que já foi 5 vezes o melhor DJ do mundo. Vamos jogar aqui com Rave Radio e ele, Chris Willis, que também já foi por muito tempo vocal de David Guetta. A música Feel the Love, versão remix de Rich Round. Hot Mix Club Podcast sempre com vocês, amiguinhos. Muito obrigado pela sua audiência.

Doe sangue, doe vidas, Hemocentros, precisou da sua doação, doe. Até a última vez que eu tinha visto, o estoque de sangue estava muito baixo. Beirando ali os 10%, amiguinho. Você ouviu aqui o Rave Radio e Chris Willis com a música Feel the Love. Vamos agora aqui com Moro e Trix Ironic com a música I Love Your Smile. I Love Your Smile. I Love Your Smile. Ai, eu amo demais essa canção. Deixa eu parar de cantar antes que a audiência vá toda embora, amiguinhos. Muito obrigado pela sua audiência. Esse aqui é o Hot Mix Club Podcast. Ah, eu tô pensando no sorriso de uma pessoa que eu amo o sorriso dela, mas eu não vou falar não, que toda vez que eu falo o nome de alguém aqui, a pessoa me dá um chute na bunda, então fica a dica aí.

Poupe água, poupe a natureza, porque você sabe, amiguinhos, a temporada de chuvas não foi suficiente. Poupe, poupe, poupe, a não ser que você goste de pagar muito caro na água, hein? Nós tivemos aqui The Outfield e Diplo com a música Your Love. Vamos agora com Modern Talking, Sexy, Sexy Lover, uma versão que também tem o Ed Sheeran tocando.

agora aqui no Hot Mix Club Podcast, a gente tá ouvindo o melhor do Japão, sim, do Japão, amiguinho, sabe o que tá tocando aqui? É M2O, que é nada mais ou menos do que DJ Tycoon, e o rapper Verbal, e o vocal feminino é Mimi. Hot Mix Club Podcast, foi música de 2005 pra vocês aqui, o melhor dele.

E é isso aí, chegando aqui na reta final do nosso Hot Mix Club Podcast. Vamos agora aqui com a música que eu amo de paixão, que vocês já devem ter cansado de ouvir, mas só que não, porque é muito bonitinha. É Sun Freaks com a música Counting Down the Days, na versão dele do DJ Pete. DJ Pete, sabe o que ele tá fazendo? Ele tá tocando um saxofone bonitão aqui, amiguinhos. Hot Mix Club Podcast, sobe som.

to Mix Club Podcast. Sempre que vocês estão vendo aqui, Sam Fritz e André Brighton com a música Counting Down the Days. A versão dele, DJ Pete Saxo.

que iniciou o podcast, chegando aqui a sua reta final. Muito obrigado pela sua audiência. Você ouviu aqui Sam Fripp, sua música Counting Down the Days. É isso aí, amiguinhos. Prepare-se, viu, que o fio tá chegando aí. Já começa a preparar a separação dos seus agasalhos para poder doar. Vamos fazer com que o inverno das pessoas seja mais quente. Muito obrigado pela sua audiência.

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0: É isso aí, amiguinhos. Muito obrigado pela sua audiência. Até semana que vem com muito mais no Hot Mix Club Podcast. Beijo, beijo, beijo. Fui.
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7: Oi, boa tarde!
6: Horas e 16 minutos.
8: Principal FM informa a hora certa.
6: 15 horas e 16 minutos.
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6: Horas e 19 minutos. 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
2: Oi, boa tarde!
3: Dezesseis horas e 17 minutos.
4: Principal FM informa a hora certa.
3: 16 horas e 17 minutos.
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3: Dezesseis horas e 20 minutos.
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14: 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E mesmo que elas tenham que ser celebradas diariamente, é importante demais dedicar este domingo mais que especial a quem tanto nos ama. 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
6: Olá, gabuchada do Brasil. Olá, fãs e amigos de tantos estados brasileiros que já estão nos prestigiando, sintonizados nesta que é a nossa Rádio do Coração, emissora parceira do nosso conjunto musical. A todos o nosso carinho e especial saudação. Como sempre temos feito referências e homenagens às mães, nesse final de semana voltaremos a fazer um programa especial a todas elas. Por oportuno, em memória, homenageio a minha querida mãezinha, Dona Celi Becker Dutra, que já está junto ao meu querido comandante altaneiro, Heloís Dutra, lá no Oriente Eterno. Sempre oportuno relembrá-la por tudo que nos ensinou e fez por seus 5 filhos, Maria Conceição, Maria da Graça, Emerson Francisco, Everton e eu. Sempre importante relembrar e agradecer o fato de que foi ela quem insistiu comigo, que me presenteou com a minha primeira gaitinha e me colocou na escola de música no Conservatório Carlos Gomes, lá na nossa querida Bom Jesus. E foi assim também com meu querido irmão Everton, o Toco. Cumprimento igualmente a mãe dos meus filhos, minha querida mulher Raquel, outra guerreira, a quem sempre reverencio e agradeço pelo que fez e faz pelos nossos filhos, Daniel, Roberto e Fernando, e também pelo nosso netinho, nosso primeiro netinho, que nasceu há poucos meses, o Felipe, o canadense Felipe. Também é oportuno homenagear as demais mães e vovós da nossa família, que com tanto zelo e carinho dão suporte e importantes ensinamentos aos seus filhos e netos. Homenageio com certeza, com carinho e respeito a todas as mamães que estão nos ouvindo nesse instante e todas aquelas que são mamães pelo mundo afora. E eu digo, viva as mamães! Salve o seu dia, que a rigor são todos os dias. Por tudo que são, pelo que representam para nós, todos os dias deveriam ser consagrados a elas. Que Nossa Senhora, nossa mãezinha do céu, as proteja. Hoje vou trazer 2 bonitos poemas versando sobre o nosso tema especial. Também trarei algumas frases que retratam todo o amor de uma filha à sua mãe. Meu amigo Ganso e eu vamos rodar bonitas músicas a quem nos está prestigiando. O Momento Nobre, composto pelos 2 últimos blocos dessa edição especial do Encontro, não terá entrevista, pois será preenchido com músicas dedicadas às mães, representando assim todo o nosso respeito e carinho para com elas, especialmente as que estão na escuta do programa, numa seleção que fiz com muito carinho a todas as mães que estão na audiência. 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
8: Agora vem a música do programa As Queridas Mamães. Primeiro ouviremos a linda música Nossa Senhora, com Roberto Carlos, obra dele e de Erasmo Carlos. Em seguida, o chamamê Barranca e Fronteira, de Luiz Teles e Nico Fagundes. Vai lá, Ganso!

0: Ouvimos com Roberto Carlos a música Nossa Senhora e, em seguida, Barranca e Fronteira, na interpretação dos Serranos. Breve intervalo e logo voltaremos a estar com todos vocês, queridos ouvintes. Até já.
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7: Oi, boa tarde!
8: Dezesseis horas e 40 minutos.
9: Principal FM informa a hora certa.
8: 16 horas e 40 minutos.
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0: De volta à agradável companhia de todos vocês, queridos ouvintes, com o programa Encontro com os Serranos. 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
0: 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Regressando com o programa, trago-lhes agora mais um poema. Quantas vezes eu penso aqui sozinho, se eu mereço o amor tão puro e forte? Se foi Deus, o destino, ou se foi sorte? Afinal, é tão duro esse caminho. Aí chega você, mãe, com seu jeitinho,
8: me dizendo por onde caminhar, cada pedra que eu devo desviar. Não descuida de mim por um segundo. Se eu vivesse 1000 vidas nesse mundo, não seria o bastante para te amar. Assim escreveu Braulio Bessa. Agora vamos brindar a todos, especialmente as mães, com mais 2 músicas. No Dia em que Saí de Casa, de Joel Marques, com Zezé Di Camargo e Luciano. E em seguida, Mãe, de Aldo Gouveia e Fábio Júnior, na interpretação dele. Vai lá, garçom!

0: Rodamos no dia em que saí de casa com a dupla Zezé de Camargo e Luciano e depois a obra Mãe, composta e interpretada por Fábio Júnior. Um breve intervalo e logo estaremos novamente com vocês na sequência do nosso encontro nesse programa especial dedicado às mães. Até já!
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3: Regressando com o nosso encontro, a agradabilíssima companhia dos nossos fãs e amigos, por essa que é a sua rádio favorita, sua rádio do coração. 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
0: Voltando à apresentação do nosso encontro com os serranos, trago-lhes a poesia escrita por Anderson Cavalcante, cujo título é Homenagem às Mães. Ela tem a capacidade de ouvir o silêncio, adivinhar sentimentos, encontrar a palavra certa nos momentos incertos, nos fortalecer quando tudo ao nosso redor parece ruir. Sabedoria emprestada dos deuses para nos proteger e amparar. Sua existência é, em si, um ato de amor. Gerar, cuidar, nutrir. Amar, amar e amar. Amar com um amor incondicional que nada espera em troca. Afeto desmedido e incontido, mãe é um ser infinito. Agora trazemos mais músicas aqui no programa. Duas bonitas valsas de nossas gravações, Lembranças e Canarinho. Vai lá, Ganso!

0: Ouvimos do Telmo de Lima Freitas, Lembranças, e do João Alberto Preto e de minha autoria, Edson Dutra, Canarinho. Uma breve pausa e logo estaremos com vocês dando sequência a esta edição. Até já!
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5: Dezessete horas e 6 minutos.
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0: De volta com o nosso encontro sob o prestígio da companhia de todos os nossos queridos ouvintes. 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
0: Voltando à apresentação do nosso encontro em edição especial às mães, trago agora algumas frases escritas por uma filha, a qual homenageou a sua mãe com muito carinho e amor. Frases de Mariana Moreno, sobre as mães. Minha mãe merece todas as homenagens do mundo. Ela é força, é garra, é persistência e é amor.

a minha heroína. Mãe, você é minha força, porque faço de tudo para lhe ver feliz e agradeço por sempre lutar por mim. Em nome do amor que sente por nós, minha mãe se tornou a maior guerreira do nosso bem-estar e da nossa felicidade. E sou extremamente grata a ela por isso. Mãe, por todas as vezes que se colocou de lado para lutar pela minha felicidade, você será recompensada. O fato de estarmos aqui hoje só prova que suas lutas valeram a pena, mãe. Obrigado por tudo. Mãe, fui presenteada com a honra de ser sua filha e de crescer vendo suas lutas. Você é a guerreira mais forte e vitoriosa que eu conheço. Agora traremos mais músicas a vocês. Ave Maria, composta por Schubert, na interpretação da cantora alemã Helene Fischer, e depois Rio de Infância, com o grande cantor gaúcho Délcio Tavares, obra de Aparício da Silva Rilo e Miguel Bica. Vai lá, ganso!

0: Ouvimos Ave Maria com Helene Fischer e logo após Délcio Tavares interpretou O Rio de Infância. Um rápido intervalo e logo regresso na apresentação desse programa especial. Até já!
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6: O programa Encontro com os Serranos volta à audiência de todos que nos prestigiam com essa amável sintonia. 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
2: Retornando com o programa, em substituição ao Momento Nobre, trazemos mais músicas para ampliar esta justa homenagem às mães. Vamos rodar Mamãe, com Ângela Maria, obra composta por Davi Nasser e Erivelton Martins. E depois, Mãe Flor, na interpretação de Wilson Paim, obra dele. E concluindo o bloco, rodaremos Minha Mãe, Minha Heroína, composição de Lindomar Castilhos, na grande interpretação do expressivo cantor brasileiro Agnaldo Timóteo. Vai lá, Ganso!

Esta é a canção que eu fiz pra você, mamãe. E nela quero simplesmente dizer do meu amor, falar das suas lutas e sacrifícios, lembrar-me de sua aflição quando eu estava triste e da sua alegria quando eu me mostrava feliz. Agora que o pincel do tempo tingiu seus cabelos de branco, quando esta cabecinha tão alva quanto a sua alma mostra o retrato de uma vida inteira de amor e dedicação, venho para falar de felicidade e gratidão, e prestando-lhe uma homenagem,

0: Ouvimos a obra Mamãe com Ângela Maria, depois Mãe Flor com Wilson Paim e com Agnaldo Timóteo, Minha Mãe, Minha Heroína. Pequeno intervalo e logo estaremos de volta. Até já, prezadíssimos ouvintes.
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9: Oi, boa tarde.
10: Dezessete horas e 36 minutos.
11: Principal FM informa a hora certa.
10: 17 horas e 36 minutos.
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12: Voltando à agradável companhia dos nossos fãs e amigos com o programa Encontro com os Serranos. 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
12: Regressamos com o programa, trazendo mais músicas dos serranos às mamães que nos ouvem. Vamos rodar Num Bugio, obra composta por Dionísio Costa, e depois Prenda Linda, composta por João Viola. E para encerrar, A Meu Juízo com Chave de Ouro, essa edição dedicada às mães, me permitam que eu homenageie a minha querida nora, Francis Salamon Dutra, que é esposa do meu filho Fernando Dutra, brilhante médico que mora hoje lá em Montreal. Eles tiveram, como já falei aqui no programa passado, seu primeiro filho, que é o Felipe Salamon Dutra, carinhosamente já chamado por nós de Filipinho. E eu, para homenageá-lo à distância, já que eu não pude estar lá quando do seu nascimento, compus uma música para ele. Já me emocionei muito ao compô-la e também quando enviei essa música logo que ele nasceu, no dia 30 de dezembro de 2025. Sorte que, a meu juízo, olhando pelo meu lado familiar, eu não vejo outra música mais adequada do que encerrarmos esse programa especial às mães do que eu pedindo permissão a todos vocês, queridos ouvintes, e a todas as demais mamães do mundo, homenageei a minha nora, a Frances Salamon Dutra, por nos ter dado essa joia que é o Felipe Salamon Dutra, filho dela e do meu filho Fernando. Gostaria de dividir com vocês essa música cujo título é O Filipinho é Show.

0: Meus queridos ouvintes, rodamos para vocês com os Serranos Num Bugio e ainda a milonga Prenda Linda. E depois, na minha interpretação, música de minha autoria, numa gravação caseira que fiz aqui, a música que eu fiz para o meu primeiro netinho, o Felipe Salamão Dutra. A música O Filipinho é Show. Meus ouvintes, depois de rodarmos essas músicas a vocês, eu reitero meu agradecimento pela audiência. 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
0: Mais uma vez, obrigado pela audiência, obrigado pelas emissoras que, em parceria conosco, levam o programa ao ar a tantos lugares do país. Agradeço ao técnico Ganso, a Jesus Cristo, grande arquiteto do universo, e até a próxima semana, gauchada do Rio Grande e queridos amigos do nosso Brasil verde e amarelo. Parabéns, mamães do mundo!
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Olá, meu amigo, olá, minha amiga ouvinte. Eu desejo que a luz de Deus ilumine as tuas escolhas e que a esperança seja a tua permanente companheira. Eu gostaria de conversar sobre o amor das mães. O amor das mães é sempre um tema atual. Quando nós olhamos um bebê recém-nascido, nós percebemos que ele está desamparado, totalmente dependente da mãe, que precisa alimentá-lo, aquecê-lo, protegê-lo. Por meio de gritos, expressões corporais, mímicas de sofrimento, o bebê solicita a atenção do adulto, aprendendo dessa forma que a fragilidade e o desamparo são ocasiões em que se busca, acima de tudo, ser amado. Do mesmo modo, nascemos e temos de lutar pela sobrevivência, demonstrando essa fragilidade, esse desamparo e pedindo cuidado. Nós somos seres que pedem atenção. O carinho que o bebê recebe é a primeira forma de amor que ele conhece. Atenção, carinho, cuidado. É o que todo mundo quer ao longo da vida, porque todo mundo é carente de amor e quem ama, cuida. E essa necessidade de sermos amados nunca nos abandona. Por isso, quando pensamos na mãe, nas mães, também nos vem a ideia e o conceito de Deus, o Papa João Paulo I. Ele morreu depois de um mês de ter sido eleito Papa, pontífice da Igreja Católica, antes do João Paulo II. Ele conquistou o mundo com a sua bondade irradiante e seu sorriso, dizendo em um de seus pronunciamentos: Deus é pai e mãe. Deus é pai e mãe. Foi uma palavra muito importante naquele tempo. Deus ama os seus filhos como são. As mães amam os seus filhos não porque eles se tornaram graduados nas universidades. As mães amam porque amam sempre. A mãe está lá sempre acenando, seja na primeira aula de natação ou até na entrega do prêmio Nobel. Para a mãe, tanto faz. E o amor não muda ao longo do tempo, continua sempre o mesmo. Elas nos dão a certeza de que, independente do modo como vivemos ou das atitudes que temos, das decisões que tomamos, o amor delas sobreviverá para sempre. Por isso, o amor das mães está muito próximo ao amor de Deus.

0: Pensemos nisso. Mais mensagens através do nosso Facebook. Curtam a página Padre Ezequiel e receberão mensagens diárias. Um forte abraço. Deus te abençoe em nome do Pai, do Filho e do Espírito Santo. Amém.
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6: Dezoito horas e 7 minutos.
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1: Principal FM informa a hora certa.
2: 18 horas e 37 minutos.

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0: recebemos a promessa do Senhor de nos enviar o Santo Espírito. Que esta Eucaristia nos santifique pela presença do Senhor e nos prepare para receber o dom do Espírito por Ele prometido. Hoje nos ajuntamos a todas as famílias de nossa paróquia que celebram o Dia das Mães e suplicamos ao Senhor por estas mulheres, por sua saúde, suas provações e seus projetos, e também pelas mães que já partiram. Supliquemos ao Senhor que os acolha em sua morada eterna. Disponhamos-nos a guardar a palavra transformadora do ressuscitado e sua presença viva. Com alegria, iniciemos a celebração cantando.
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0: Em nome do Pai, do Filho e do Espírito Santo, o Deus da esperança que nos cumula de toda alegria e paz em nossa fé, pela ação do Espírito Santo estejam convosco.
1: Bendito seja Deus que nos reuniu no amor de Cristo.
0: Muito fresquinho hoje, né? Mais friozinho, essa alegria desse domingo maravilhoso que se inicia hoje tão especial. Dia das Mães, elas são muito semelhantes ao amor que Cristo tem por nós. Esse amor misericordioso que sempre acolhe, sempre acaricia. Na realidade, todo dia é Dia das Mães, né? Hoje é o dia de nós levantar um pouquinho mais cedo, fazer o café para a mãe, né? Eu fiz lá o café para minha esposa e daí rezarmos juntos, né? Porque é uma alegria ser família e é uma alegria comemorar os dias das mães. Mas muitas vezes nós não somos tão misericordiosos, tão carinhosos, às vezes esquecemos de nossas mães, quantas mães largadas nos asilos, nem uma vez por ano os filhos vão ver. Nós tendenciamos a ter um coração duro, um coração que não ama. Por isso reconheçamos que precisamos do amor misericordioso de Deus sobre nossas vidas para celebrarmos bem como ato de conversão e reconciliação e comunhão com Deus e com os irmãos. Inclinamos nossas cabeças e peçamos misericórdia de Deus.

0: Deus Todo-Poderoso, tenha compaixão de nós, perdoe os nossos pecados e nos conduza à vida eterna.
1: Amém.
0: Glorifiquemos a Deus Pai que nos ama e nos acolhe com infinita misericórdia nesse domingo maravilhoso e santo, Páscoa do Senhor, cantando glória.
1: Amém.

0: Oremos. Todos os falecidos colocados aqui sobre o altar, em especial as mamães falecidas, e todas as intenções que agora em silêncio colocamos diante de Deus. Deus Todo-Poderoso, dai-nos viver com ardor esses dias de júbilo, em honra do Senhor ressuscitado, para que sempre manifestemos com nossas obras o mistério das que celebramos. Por nosso Senhor Jesus Cristo, vosso Filho, que é Deus e convosco vive e reina na unidade do Espírito Santo, por todos os séculos dos séculos.
1: Amém. Leitura dos Atos dos Apóstolos. Naqueles dias, Filipe desceu a uma cidade da Samaria e anunciou-lhes o Cristo. As multidões seguiam com atenção as coisas que Filipe dizia. E todos, unânimes, o escutavam, pois viam os milagres que ele fazia. De muitos possessos saíam os espíritos maus, dando grandes gritos. Numerosos paralíticos e aleijados também foram curados. Era grande a alegria naquela cidade. Os apóstolos que estavam em Jerusalém souberam que a Samaria acolhera a palavra de Deus e enviaram lá Pedro e João. Chegando ali, oraram pelos habitantes da Samaria para que recebessem o Espírito Santo, porque o Espírito ainda não viera sobre nenhum deles, apenas tinham recebido o batismo em nome do Senhor Jesus. Pedro e João impuseram-lhes as mãos e eles receberam o Espírito Santo. Palavra do Senhor.
2: Aclamai o Senhor Deus, ó terra inteira. Cantai salmos a seu nome glorioso.
3: Aclamai o Senhor Deus, ó terra inteira. 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
2: Aclamai o Senhor Deus, ó terra inteira. Cantai salmos a seu nome glorioso. Dai a Deus a mais sublime louvação. Dizei a Deus, como são grandes vossas obras. Toda a terra vos adore com respeito. Eu proclamo o louvor do vosso nome. Vinde ver todas as obras do Senhor, seus prodígios estupendo entre os homens. O mar ele mudou em terras firmes e passaram pelo rio a pé enxuto. Exultemos de glória no Senhor, Ele domina para sempre com poder. Todos vós que a Deus temeis, vinde escutar, vou contar-vos todo o bem que Ele me fez. Bendito seja o Senhor Deus que me escutou. Não rejeitou a minha oração e o meu clamor, nem afastou longe de mim o seu amor.
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4: Leitura da primeira carta de São Pedro. Caríssimo, santificai vossos corações, ó Senhor Jesus Cristo. Estais sempre prontos a dar a razão da vossa esperança a todo aquele que vô-la pedir. Fazei, porém, com a mansidão e respeito e com a boa consciência. Então, se em alguma coisa fordes difamados, ficarão com vergonha aqueles que ultrajam o vosso bom procedimento em Cristo. pois será melhor sofrer praticando o bem, se está for a vontade de Deus, e que praticando o mal. Com efeito, também Cristo morreu uma vez por todos por causa dos pecados, o justo pelo injusto, a fim de nós conduzir a Deus. Sofreu a morte de sua existência humana, mas recebeu nova vida pelo Espírito. Palavra do Senhor.
5: Graças a Deus.

0: Senhor esteja convosco.
1: Amém.
0: Proclamação do Evangelho de Jesus Cristo segundo João. Naquele tempo disse Jesus a seus discípulos: se me amais, guardais os meus mandamentos, e eu rogarei ao Pai, e ele vos dará outro defensor, para que permaneça sempre convosco o Espírito da Verdade, que o mundo não é capaz de receber, porque não o vê nem o conhece. Vós o conheceis, porque ele permanece junto de vós e está dentro de vós. Não vos deixareis órfão. Eu virei a vós. Pouco tempo ainda, e o mundo não mais me verá, mas vós me vereis, porque eu vivo e vós vivereis. Naquele dia sabereis que eu estou no meu Pai, e vós em mim, e eu em vós. Quem acolheu os meus mandamentos e os observa, esse me ama. Ora, quem me ama será amado por meu Pai, e eu o amarei, e me manifestarei a ele. Palavra da salvação.

domingo tão especial da Páscoa. A gente está no sexto domingo da Páscoa e se aproximando já de Pentecostes, onde Jesus ele vai narrando, ele estava ali fisicamente junto com os apóstolos, preparando-os para receber o Espírito Santo. E ele ficou com eles ali fisicamente, treinando esses apóstolos ainda no que faltava para complementar e para surgir a sua Santa Igreja. E ali nasce, ali no primeiro andar do primeira leitura, a Igreja em sua missão já. Felipe era um diácono, e o diácono a função é ir preparar o caminho para proclamar a palavra de Deus, preparar para os apóstolos que vinham depois, batizar as pessoas em nome do Pai, do Filho e do Espírito Santo. E com a chegada, geralmente, da Igreja como missão, hoje também não só os diáconos, mas os leigos o fazem com maravilhosa performance, é muito comum quando chega em algum lugar ouvir esses gritos, ser rejeitado, ser... Não se assustem com isso. É muito comum. Felipe também não foi muito bem aceito, não foi muito bem querido. E aí eles preparam o caminho, os apóstolos vêm, notem que primeiro é necessário expulsar os demônios. O que são os demônios hoje? Eu diria que os demônios são aquela vontade que nós temos de fazer o mal. Ela é até às vezes muito bem justificada, muito bem elaborada. Ai, por causa disso, por causa daquilo, cria-se uma performance técnica muito bem elaborada, mas lá no fundo é a justificativa para que, porque eu não faço o bem. Vou pegar aqui um exemplo bem drástico, para mais você vai trazer para a realidade. Hoje, no Dia das Mães, né? Às vezes eu não consigo ir todo mês, mas uma vez por mês a gente vai lá, eu e um dos diáconos, visitar ali os vicentinos, né? Então ele tem uma mãe ou outra lá, né? Com saudade do filho, geralmente, por mais que o filho às vezes vai ver ela. Aí a gente tem sempre uma justificativa bem técnica, é que somos muitos irmãos, mas lá em casa é muito pequeno, não cabe a mãe lá. A gente tem que trabalhar muito, hoje o mundo é moderno, Anselmo, você tem que entender, tudo está diferente, a tecnologia, mas a gente conversa por telefone, hoje tem celular, a gente vai criando justificativas cada vez mais técnicas, mais inteligentes, de uma expertise até muito interessante. Assim também para seguir a Igreja hoje, não é novidade, ataca-se o Papa, ataca-se o bispo local, né? Ataca-se a CNBB, e tem uma justificativa toda bem elaborada, bem direta, bem técnica, aquelas pessoas bem, como eu chamo, inteligentonas, que falam bonito, falam bem, usam inclusive as escrituras e os documentos da Igreja para justificar o que, na minha humilde opinião, lá no final é o mal. O que que traz no final? Desunião, discórdia. E é preciso que o Espírito Santo nos abra a mente para enxergar essas coisas. Que o Espírito Santo nos abra o coração. Não existe celebração mais santa que a dominical, a do domingo. E às vezes a gente, é o terceiro mandamento, né? Guardar domingos e festas de guardar. Não é? E Jesus disse, se me ama, não é o que você diz que me importa, é o que você faz. Se me ama, guarda os meus mandamentos. Se me ama, tá chovendo canivete, dizia a avó, mas você vai para a Igreja no domingo, dizia a avó. Não quero saber. Chegou do bailão, tá com o zoião, tudo, vai do mesmo jeito, toma um café e vai do mesmo jeito. Não é admissível
Você me ama? É como Jesus olhasse hoje para o meu olho de manhã e dissesse: você me ama mesmo, filho? Você me ama? Então faz o que eu mando, faz o que eu peço. Então nós vivemos uma geração, e eu falo que ficou muito sábia em termos de fé, ficou até mais inteligente que o Papa, mas é uma geração sábia de falas, de bons discursos, mas de pouco fazer o bem. Qual o meio final? É isso que a leitura, a primeira leitura, a igreja nos dá a grande graça de, no dia da crisma, você receber o que são os sacramentos. Ali está se formando os sacramentos. O primeiro grande sacramento, o batismo, se chamar a Deus de Pai, senão nós somos criatura. Deus nos acolhe como um amor de mãe, que não pergunta de onde você veio, o que você fez de errado, não, ele te acolhe. Aí ele derrama sobre você, no dia da tua crisma, o Espírito Santo, o bispo vem, ou o padre, quando é pároco, faz em nome do bispo. Ele precisa pedir autorização ao bispo para dar esse sacramento. Os diáconos preparam o caminho, os leigos, com pregações bonitas do evangelho, que comovem, que fazem até chorar, ou às vezes mexem, mas aí precisa receber o Espírito Santo e sela. E o Espírito Santo lá no nosso coração nos comove a fazer o bem, mesmo que isso pareça loucura diante do mundo, mesmo que depois a gente seja criticado, perseguido. Não pensa que não é diferente comigo. Quantas vezes, né? Mas eu não tenho papa na língua, não. Pode continuar perseguindo. Não se coloca contra se a Igreja Católica, não se coloca contra o seu bispo. Tem que ter uma justificativa muito séria. Não se coloque contra. Ah, mas eu não gostei desse projeto. Não tem problema, não é para gostar. O projeto é às vezes para doer em nós mesmo. Amar o próximo dói. E aqui eu trago o contexto de amar, não é essas fábulas bonitas, de muito poéticas, bonitas até, desses grandes escritores, poemas, etc. São bonitos. Mas amar é algo mais profundo, amar dói, amar é dar-se. Jesus, ele ensina isso na cruz, e as mamães ensinam na sua vida. Como que sabemos que uma mãe ama? Eu lembro quando eu tenho 4 filhos, o diácono, tá? Não é padre, só para... Senão falam bobagem por aí, dizem: o padre tem 4 filhos. Não, não, o padre, coitado, lá está vivendo muito bem seu celibato. Eu sou diácono permanente, eu sou casado. Como tenho 4 filhos, e eu lembro quando nasceu o primeiro nenê, a mãe não dorme. Mãe não dorme. Mãe não dorme. Mãe não sente fome. Mãe não sente fome. Mãe não sente fome. A fome da mãe é a fome do filho. Mãe não sente mais dor. Mãe não sente mais dor. Ela pode estar doente, enferma, ela cuida do filho. Mãe, eu lembro que minha mamãe, durante muito tempo, eu comia coxinha de frango, peito do frango, e a mãe comia o pé do frango. E ela falava que era a parte mais gostosa do frango, era o pé. Chupando que ele usou só. Ah, nossa, deve ser bom isso, né? Depois que eu cresci, eu entendi. A mãe primeiro alimenta o filho. Amar é dar-se. Amar o frio do inverno quase girando e a mãe lá balançando o nenê. E o mais engraçado é que a mãe ainda consegue, mesmo nessa esfera de dor, ainda se sentir feliz, né? A mulher é realizada ao ter um filho. Quantas mulheres me procuram hoje, às vezes, essa por mim que eu não consigo ter filho, né?
Por isso eu não admito que um filho, depois que cresça, ficar fortão, grandão, grite com sua mãe. Ah, isso é a pior coisa que tem. E quantos não só gritam, as abandonam. Quantas vozes eu já ouvi, olha, eu queria que meu filho parasse e roubar minha aposentadoria. Se essa tão pouquinho, ele fez um empréstimo da metade da minha aposentadoria, fica lá. Ainda sofre de fome. A mamãe, um salário mínimo, né? Além de não ver, eu até que eu não ligo, eu já me acostumei, dizia ela. Mas parasse de me roubar, já era grande valia. Eu tenho que juntar latinhas todos os dias para poder cobrir as despesas que meu filho dá, para poder andar de carro bom, às custas da dor da mãe. É a mesma coisa que nós fazemos com Jesus. É a mesma coisa. Jesus dá os sacramentos, dá o que tem de bom em nós. Diz uma canção bonita, que eu gosto das velhas, né? Eu gosto dessas canções do Padre Zezinho, que diz assim,

0: Deus entre nós estás e nós o dizes. O evangelho é muito claro quando ele fala, eu vou para o Pai, mas vou viver naqueles que me amam. Na mamãe, eu não tenho outro lugar que eu não consiga ver Deus que é nas mamães. Então, quando você trata mal uma mamãe, você está tratando mal o próprio Cristo. Quando você trata mal alguém que segue Jesus, por isso a segunda leitura vai falar, você está tratando a mim mal, não elas, não as mamães. Não está tratando mal. Se um missionário vem e prega o evangelho e você o mal recebe, não é a ele que você fez mal, mas ao próprio Cristo que você não recebeu. Ah, mas doeu essa verdade. Pois é, essa é a única verdade do evangelho que precisa transformar nosso coração, transformar nossas vidas. Por isso Jesus não volta um pé aqui, ele fala assim, aquele que me ama, guarda meus mandamentos e eu honrarei lá no último dia. Mas talvez aqui ele passe essas dores e essas humilhações no seu dia a dia. Amém. Senão eu falo demais. Fiquemos em pé. Rezemos com amor, carinho, a nossa oração do creio. Creio. Nasceu da Virgem Maria, padeceu sobre Pôncio Pilatos, foi crucificado, morto, sepultado, na mansão dos mortos, ressuscitou ao terceiro dia, subiu aos céus, está sentado à direita de Deus Pai Todo-Poderoso, e onde é de vir a julgar os vivos e os mortos, creio no Espírito Santo, na Santa Igreja Católica, na comunhão dos santos, na remissão dos pecados, na ressurreição da carne, na vida eterna. Irmãos e irmãs, movidos pelo Espírito Santo, o dom de Deus, que reza em nós, apresentemos as nossas preces rezando.
1: Ó Senhor, fazei frutificar em nós o sacramento pascal.
0: Ó Senhor, fazei frutificar em nós o sacramento pascal.
1: Pela Igreja, para que a exemplo dos apóstolos continue desenvolvendo trabalhos pastorais e sociais que promovam a propagação dos valores evangélicos e a expansão do reino de Deus, rezemos.
0: O Senhor, fazei frutificar em nós o sacramento pascal.
1: Por todos que participam do processo catequético em nossas comunidades, para que estejam sempre abertos às manifestações do Espírito Santo, que promove a unidade e a comunhão, rezemos.
0: O Senhor, fazei-nos ficar em nós o sacramento pascal.
1: Pelos batizados, membros do povo de Deus, para que, fortalecidos pelos dons do Espírito Santo, empenhe-se no testemunho autêntico junto à família, nas relações interpessoais, no ambiente de trabalho e na sociedade, rezemos.
0: Ó Senhor, nasce em nós, sacramento pascal.
1: Pelos idosos, para que sustentados pelas famílias e pelas comunidades cristãs, colaborem com a sua sabedoria e experiência na transmissão da fé e na educação de novas gerações, rezemos.
0: Senhor, fazei-te que na nossa sacramento.
1: Pelos doentes em fase terminal, para que eles e suas famílias recebam sempre os cuidados e acompanhamentos necessários, tanto do ponto de vista médico como humano, rezemos.
0: Senhor, pelas
1: nossas mães, para que neste dia em que celebramos com alegria, tenham de Jesus ressuscitado toda a luz e força, e pelas mães idosas, enfermas, abandonadas e maltratadas, para que tenham de nós, de nossa oração e de nossa solidariedade, todo cuidado e carinho rezemos.
0: O Senhor pois lhe frutificar em nós o sacramento. Deus de amor, acolhei benigno as preces que vos dirigimos na alegria de celebrar, pelo Espírito Santo, os dons que fazem nossa comunidade testemunhar os sinais da ressurreição. Por Cristo nosso Senhor.

Fiquemos em pé, na Santa Missa o Padre consagra o pão e o vinho, e as espécies do pão e vinho se transubstanciam no corpo e no sangue de nosso Senhor Jesus Cristo. Unida à Santa Igreja, nós já temos Jesus sacramento no sacrário, e aqueles que puderem humildemente ficar ajoelhados para recebê-lo sobre o altar.

0: graças e louvores se deem a todo momento. Glória ao Pai, ao Filho e ao Espírito Santo. Fiquemos em pé, guiados pelo Espírito Santo que ora em nós e por nós. Elevemos nossas mãos aos céus e rezemos. Pai nosso que estais no céu, santificado seja o vosso nome. Venha a nós o vosso reino, seja feita a vossa vontade, assim na terra como no céu. O pão nosso de cada dia nos dai hoje, perdoai as nossas ofensas, assim como nós perdoamos a quem nos tem ofendido, e não deixeis cair em tentação. Livrai-nos de todos os males, ó Pai, dai-nos hoje a vossa paz. Ajudados pela vossa misericórdia, sejamos sempre livres do pecado e protegidos de todos os perigos, enquanto aguardamos a feliz esperança e a vinda do nosso Salvador Jesus Cristo. Senhor Jesus Cristo, disseste aos vossos apóstolos: eu vos deixo a paz, eu vos dou a minha paz. Não olhei os nossos pecados, mas a fé que anima a vossa igreja. Dá-lhe segundo o vosso desejo a paz e a unidade. Vós que sois Deus com o Pai e o Espírito Santo. A paz do Senhor esteja sempre convosco. Saudai-vos e rezando a paz de Cristo. Vai e vede, consola o Senhor, feliz de quem nele encontra o seu refúgio. Eis o Cordeiro de Deus que tira o pecado do mundo.
1: Senhor, eu não sou digno que entreis em minha morada, mas dizei uma palavra e serei salvo.

0: Estante em silêncio, mergulhe em Cristo, faça comunhão com Ele. Você que comungou Ele, você que comunga espiritualmente. Cristo, toque nossa alma, nosso coração. Oremos. Deus eterno e todo-poderoso, pela ressurreição de Cristo, nos recriais para a vida eterna, fazei frutificar em nós o sacramento pascal, infundir em nossos corações a força desse alimento salutar. Por Cristo nosso Senhor.
1: Amém.
0: Cantados para os avisos comunicados.
1: Hoje, às 19h30, terceiro dia do Cerco de Jericó. Até quinta-feira acontece o Cerco de Jericó com a oração do Santo Terço, às 19h, e logo após a celebração. Na sexta-feira, às 18h30, Terço dos Homens, e às 19h, Hora Santa do Apostolado de Oração. No sábado, oração do Terço, às 18h30. No próximo domingo, dia 17, às 8h15, oração do Terço, e às 9h, celebração da Palavra e novena perpétua de Santa Teresinha. Agora eu gostaria de convidar todos os dizimistas, aniversariantes do mês de maio, para vir aqui à frente, para receber uma pequena lembrança e as nossas orações. Quem faz aniversário no mês de maio pode vir.

e as dizimistas que forem mães, daí depois já podem ficar aqui na frente também. Queria informar, então, o valor arrecadado do dízimo referente ao mês de abril foi de R$ 5.764. A todos os dizimistas, os nossos agradecimentos, né? O dízimo é uma forma de contribuir para o bem da nossa comunidade. Então, a todos vocês que estão sempre generosos, o nosso muito obrigado. Dízimo é um mandamento, né? E como Jesus dizia no Evangelho hoje, se me amas, guardas os meus mandamentos. Então, que nós possamos sempre ser, né, generosos com o nosso dízimo. Muito obrigado a todos. E vamos cantar os parabéns para vocês, né, para que vocês possam viver muitos e muitos anos de vida.

vida. Viva os dizimistas! E nos voltemos a Maria e rezemos uma Ave Maria, consagrando a ela. Ave Maria, cheia de graça, o Senhor é convosco. Bendita sois vós entre as mulheres, e bendito é o fruto do vosso ventre, Jesus. Santa Maria, Mãe de Deus, rogai por nós, pecadores, agora e na hora de nossa morte. Amém. Nossa Senhora do Carmo, rogai por nós. Agora, convido as mães a virem aqui na frente para receber a sua homenagem. Queridas mães, hoje, nesta celebração tão especial, queremos elevar nossa gratidão a Deus pelo dom da maternidade. Ser mãe é participar do amor criador do Senhor. É acolher, cuidar, ensinar e amar, mesmo nos dias difíceis. É ser abrigo, força e ternura. Ao olharmos para cada mãe aqui presente, lembramos de Maria, escolhida por Deus para ser a mãe de Jesus Cristo. Maria nos ensina o verdadeiro sentido do amor materno. Um amor silencioso, paciente, cheio de fé e entrega. Foi ela quem disse sim ao projeto de Deus, quem embalou Jesus nos braços, acompanhou seus passos, chorou aos pés da cruz e permaneceu firme na esperança da ressurreição. Assim também são tantas mães, mulheres, que mesmo cansadas, seguem firmes, mesmo em silêncio, nunca deixam de amar. Cada mãe carrega um pouco de Maria em seu coração, na delicadeza, no cuidado, na força diante das dificuldades, na oração feita pelos filhos e no amor que nunca desiste. Neste dia, queremos agradecer por cada abraço, cada conselho, cada renúncia escondida e cada oração

0: Uma salva de palmas a todas as mães. E nos voltemos para a imagem de Nossa Senhora do Carmo e nos consagremos a ela, rezando: ó minha Senhora, ó minha Mãe, eu me ofereço toda a vós, e em prova da minha devoção para convosco, eu vos consagro neste dia os meus olhos, os meus ouvidos, a minha boca, o meu coração, e inteiramente todo o meu ser. E porque assim sou vossa, ó incomparável Mãe, guardai-me, defendei-me como filha e propriedade vossa. Amém. Podem permanecer aqui para receber uma bênção.
1: Acabou toda a igreja lá, vieram todas as mamães. A igreja hoje ficou só meia dúzia, né? Que bom que vocês movem a igreja com amor salutar e carinhoso, né? Parabéns a vocês, mamãe. Qualquer palavra que eu fale aqui não vai suprir. Enquanto vocês rezavam, eu lembrava da Salve Rainha, dizendo assim: Salve Rainha, Mãe de Misericórdia. Cada uma de vocês é uma mãe de misericórdia. Uma vida doçura, né? Que traz a doçura, a esperança dentro da casa, né? Sem uma mulher lá, fica faltando sabor, a doçura, a esperança, né? A gente, sempre que eu procurei a mãe, ela fala: não, vai dar certo, vai. Sempre vai dar certo. Eu tenho uma fé que dá certo, esperança. Nossa Salve, quantas vezes foi a nossa transmissora de salvação. Primeiro a ensinar a rezar, né? O Santo Anjo, a Ave Maria, a Mãe de Misericórdia. Vida, doçura e esperança da nossa Salve. A vós bradamos, os degredados filhos de Eva. O que quer dizer isso? Né? A gente reza e não sabe. Os pecadores que somos filhos, que às vezes não te tratam bem, né? A gente queria um abraço, o filho, ele nem isso, né? Vai crescendo, às vezes chega na frente da escola, não quer mais o beijo da mãe, né? Degredados, nós temos uma tendência a mal. Filhos de Eva, a vós suspirando, gemendo, chorando. Quantas vocês já choraram, né? Lá no quarto, escondida. Quantas

0: vezes, né? Só Nossa Senhora sabe quantas vezes chorar pelos filhos de vocês. A vós suspirando, gemendo, né? Quantas vezes já foram trabalhar com dores, aguentaram quietinhas, no silêncio, que nem Virgem Maria, gemendo e chorando esses vales de lágrimas. E hoje eu recorro à advogada nossa, ó Virgem Maria, e de consolar essas mães, e de derramar sobre elas a bênção da Igreja, a bênção de Deus. O Senhor esteja convosco.
1: Ele está no meio de nós.
0: Ó Deus de toda misericórdia, fonte e origem de toda bondade, derramai sobre essas mães aqui presentes e todas aquelas que se encontram pelo mundo, abandonadas ou chorando os seus filhos. Derramai a graça do vosso amor misericordioso, a força do Espírito Santo, a coragem que vem de Deus. Sobre cada uma delas, consolai as suas dores e carregai-as em suas mãos. Por Cristo nosso Senhor.
1: Amém. Amém.
0: Deus, que pela ressurreição do seu Filho único, vos deu a graça da redenção e vos tornou seus filhos, vos conceda a alegria de sua benção.
1: Amém.
0: Deus, que pela redenção de Cristo vos concedeu o dom da verdadeira liberdade, por sua misericórdia vos torne participante da herança eterna.
1: Amém.
0: E vivendo agora retamente, possais no céu unir-vos a Deus, para o qual pela fé já ressuscitaste no batismo.
1: Amém.
0: A bênção de Deus Todo-Poderoso, o Pai, o Filho e o Espírito Santo desça sobre vós e permaneça para sempre.
1: Amém.
0: A alegria do Cristo ressuscitado seja a vossa força. Ide em paz e o Senhor vos acompanhe.
1: Graças a Deus.
0: Dá um abraço aí, uma mamãe na outra, e se sinta consolada.

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3: Horas e um minuto.
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0: Principal FM informa a hora certa.
1: 20 horas e 5 minutos.
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1: Vinte horas e 8 minutos.
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3: Olá, gente boa, estamos chegando com mais um programa Linha do Tempo no seu rádio. Fique ligado com a gente, selecionamos as melhores para hoje. Vamos curtir só música boa, só sucesso de todos os tempos. Estamos no ar, eu sou o BJ e você vai curtir as melhores comigo.
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Estamos juntos, firmes e com vontade de ouvir as melhores músicas no programa Linha do Tempo. Uma breve paradinha, daqui a pouquinho tem mais.

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2: Principal FM informa a hora certa.
3: 21 horas em ponto.
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